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0: estamos fortíssimos nesta manhã de segunda-feira, não estamos? Estamos sim. Imagine, mesmo que tenha muito sono, eu acho que o truque é fingir. Vamos todos fingir que estamos muito acordados, que não são 6 da manhã, ai, que estamos prontos para enfrentar mais uma semana. Bora lá, eu sou a Mariana Pinto, vou estar aqui consigo até às 7, já a seguir David Guetta e Teddy Swims.
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0: pode ser a gozar.
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0: É a Katy Perry a dar-nos força nesta manhã de segunda-feira. Vem aí mais uma semana. Para muitos, quem sabe, a primeira semana das férias. Por isso, se for o seu caso, boas férias, aproveite. Para outros, como eu, ai, já estamos em contagem decrescente para as férias. Eu entro na próxima semana e só quero que esta semana passe mesmo muito rápido. Eu acho que vai acontecer. Obrigada por estar desse lado. Eu sou a Mariana Pinto, estou consigo até às 7. Não saia daí, porque já a seguir, Something to Lose toca aqui na Rádio Comercial.
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0: É o Ed Sheeran aqui na Rádio Comercial. Espero que tenham uma ótima semana. Boa segunda-feira. Eu sou a Mariana Pinto. Vou estar aqui na Rádio Comercial consigo até às 7 da manhã. Agora está na hora de irmos à primeira edição das notícias de hoje com a Ana Bernardino. Ana, bom dia.
1: Olá, bom dia, Mariana. Há vários incêndios a preocupar as autoridades em Portugal a esta hora. Por exemplo, em Cabeça Boa, no município de Torre de Moncorvo, há 360 operacionais no terreno, 116 veículos no combate às chamas. Ontem à noite, a agência Lusa, o segundo comandante José Requeijo, falava em duas povoações em risco.
2: Progrediu para uma zona de difíceis acessos e, portanto, neste momento temos duas frentes ativas com alguma com intensidade e duas povoações a serem afetadas pelo percurso do incêndio.

0: aldeias inseguras.
1: Para além deste fogo em Torre de Moncorvo, ainda incêndios ativos em Boticas, Ponte Lima, Marco de Canaveses, Oliveira das Meias e também Cabeceiras de Basto. Em Olhão, na rentrée do Partido Socialista, o secretário-geral do PS acusou o governo de não conseguir reagir às crises que o país tem enfrentado, mencionando sobretudo a situação dos exames nacionais. José Luís Carneiro questionou ainda os termos da compra de ações da REN pelo governo e anunciou uma apreciação parlamentar ao decreto que define a reorganização do INEM. A atleta Patrícia Silva conquistou a medalha de bronze nos 1.500 metros dos campeonatos europeus que decorreram este fim de semana. Patrícia Silva conquistou a primeira medalha em grandes competições ao ar livre. O Lens conquistou a Supertaça Francesa de Futebol pela primeira vez. Venceu o favorito Paris Saint-Germain por 1-0 num jogo em que apenas Vitinha foi titular entre os portugueses do pentacampeão gaulês e Nuno Mendes foi expulso.
2: Obrigada, Ana. Agora vamos falar com a Cláudia Cabral.

0: Boas férias.
1: Na sexta-feira foi assim.
2: Olá, bom dia, Rádio Comercial. Bom dia, grande amigo Pedro Ribeiro. Espero que esteja tudo bem. É só para dizer aos ouvintes que hoje é sexta-feira e é dia do quê? É dia do Show Me the Money! É verdade! E como eu disse outra vez, eu não quero saber se é o Papa, se é o teu médico, se é da funerária, se é o teu senhor do banco. É atender entre as 2 e 6 da tarde e gritar Show Me the Money! Vamos embora, vamos lá começar mais uma sexta-feira. Grande abraço para a equipa da Comercial.
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0: Nós desligámos o microfone e tu disseste para mim e para o André. Pá, não era, eu estava a tentar outra coisa. Não era esta.
1: 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Mariana confundiu Anastasia com Evanescence.
2: Mas confunde-se muitas vezes.
0: Muitas vezes.
3: Vocês são perfeitos, não é?
0: Olha aqui a Anastasia.
3: Vocês são perfeitos.
0: Olha a Anastasia.
3: Nunca se enganaram com nada na vida. Vocês, quando se enganarem, estão lixados comigo.
0: Olha aqui. Olha a voz da Anastasia. Olha. Anastasia.
1: Na sexta-feira foi assim.
2: E de repente o carrossel da segunda-feira começa já a andar. 10 minutos para as 7 da manhã.
0: Vamos à pré-manhã e à música do meu tempo. Esta remete para 97 e uma altura em que na rádio, cada vez que tocava a música que eu vou passar, nós dizíamos, e mal, descobri há bocadinho, e mal, que era uma pessoa da realeza. Isto é um daqueles fenómenos que acontecem, de música pop que chega de paragens inesperadas. Uma cantora dinamarquesa, que em 97 lançou um single que foi mundialmente famoso, mas sobretudo na Europa, nas rádios na Europa, e na altura dizia-se que ela era da família real dinamarquesa. Ela chama-se Maria Montel, tem hoje 57 anos. A confusão surge porque ela, na altura, namorava com o príncipe herdeiro Frederick da Dinamarca, que é hoje o rei da Dinamarca. Namoraram durante 2 anos e a tal altura aquilo era tão sério que ela morou no Palácio Real, em Copenhague e tudo. E então a malta, mal informada, aqui dizia: oh, isto, esta música é de uma princesa. Não era, provavelmente. Eles separaram-se antes de sequer chegarem a anunciar noivado. Ela seguiu a carreira dela e a vida dela, depois casou-se com um realizador dinamarquês, com quem teve filhos. Mas ficou a música que se chamava Didadi, And So The Story Goes. Sou só eu que me lembro disto. 97 na música do meu tempo.

nome é Maria Montel, a dinamarquesa que afinal não era princesa. 5 minutos para as 7 da manhã, bom dia. As manhãs da Comercial arrancam à hora certa e hoje, com o regresso do Vasco Palmeirim, já não estou sozinho. Vamos até às 7 com a dupla Papillon e Bárbara Tinoco. Esta chama-se Não Mudava Nada.

0: Braga e Funchal, Faro 28, Viana do Castelo e Porto 32, Guarda e Setúbal 34, Bragança e Leiria 35, Beja 36, Viseu e Lisboa 37, Coimbra 40 de máxima e Santarém 42.
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Hold Me in the Dark, Miles Smith na Rádio Comercial. Bom dia, boa semana, bom regresso ao trabalho, se for caso disso. Falarem in the dark é esquisito, não é? Já, pelo menos para mim, já é de noite outra vez quando saio de casa. Os dias já estão a ficar mais curtos. Portanto, Feliz Natal então. É por segundas-feiras como esta que este horário tem má fama, é o que eu tenho a dizer.

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4: 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Oh, Vasco, eu passo a vida a dizer, fala mais. Eles não sabem falar, só gritam, só gritam. Pronto, e agora que...
5: Essa é aquela canção.
6: É,
7: já não fala, só grita, só grita.
8: E é de quem é a canção?
5: Bro de Mel.
8: Não.
5: Nel Silva e Cristiana.
4: Ai, não sei.
8: Não.
9: A gente não fala.
5: Valentina Torres.
8: Armando Gama e Valentina Torres.

Miley Cyrus e Wrecking Ball na Rádio Comercial. Hoje é dia dos chapéus de sol que voam na praia. De vez em quando estamos na praia e ouve-se assim um certo burburinho, é alguém que está atrás de um chapéu de sol. Dia de homenagear os nadadores salvadores, por falar em praia, e em gente absolutamente essencial nas praias fluviais e as praias marítimas. E também dia das pessoas que calçam mais que o 44. Estou ali na fronteira. E estava aqui a ver que faz anos hoje Robert De Niro. Faz 83 anos hoje Robert De Niro. São 7h20, bom dia, bom regresso ao trabalho ou bom início de férias. Não.

0: O Amor de Agosto, esta música é a música da época. Bom dia, Vasco Palmeirinho, bem-vindo.
1: Está ligado.
2: Liguei o microfone errado, eu já não sei como é que isto trabalha.
0: Exato. Olha, esta segunda, eu acho que esta segunda-feira é o motivo pelo qual este horário tem má fama. Epá, é que não apetece nada, ainda por cima, já é outra vez. Já é meio escuro o dia, ainda não nasceu bem o dia, já os dias estão mais curtos.
2: E até a própria temperatura já não está aquilo que era.
0: Mas está esquisito porque a previsão fala em 42 graus para Santarém.
2: Ah, é?
0: Mas ao mesmo tempo chuviscos, portanto não sei se... Como foram as férias?
2: Foram ótimas, uma semaninha de Algarve e uma semaninha de Troia. Não conhecia Troia. Quer dizer, conhecia Troia de anos.
0: Há anos, sim.
2: Eu sou do tempo em que havia umas torres.
0: E havia um Overcraft. A sério, estou a falar. Havia um Overcraft.
2: Mas olha, muito giro.
0: Boa praia.
2: Boa praia.

0: boa gente, boa água, alforrecazinhas que dizem olá.
1: Apanhaste de alforrecas?
0: Não,
1: mas não
0: duas ou três,
1: duas ou três, ok,
0: nada grave. Okay. E foi bom, mas agora é tempo de levantar a cabeça e olhar para o trabalho.
1: 0 a 10, quanto é que apetece?
0: Epá, menos 10.
1: Menos 10, não é?
0: Menos 10.
1: Mas há aqui um misto, há pessoal que está a começar as férias agora. Chegámos à conclusão que há mais gente de férias na segunda quinzena de dezembro do que na de agosto do que na primeira. Mas nos dois casos, quer dizer, há aqui ouvintes que estão a caminho das férias e há ouvintes que estão a caminho do trabalho, tal como tu, no primeiro dia. Portanto, estamos juntos. Estão aqui a dizer, hoje é dia das pessoas que calçam mais 44. Estão aqui a dizer que calçar mais 44 já não é calçar, é vestir. Nunca tinha ouvido isso.
0: Tu és quem? 44?
1: 44, 45.
0: Opa!
1: Independendo, 44, 45. E tu?
0: Eu sou um 41, 42.
1: Há sempre sapatinhos.
0: Quando é sapatos de ténis, aí tem que vai até o 42,5. Porque a meia é mais grossa.
1: Exato, para jogar ténis. Tens jogado alguma coisa nas férias? Não.
0: Joguei muito pouco.
1: Nem raquetes na praia?
0: Raquetes na praia, joguei.
1: Ok.
0: Joguei. Mas o meu filho mais velho jogou bastante.
1: Ele está muito empenhado no ténis, não é?
0: Está maluco. Só pensa em ténis e só pensa nos torneios e só pensa em treinar.
1: Vamos finalmente ver alguém de apelido Palmeirinha em Wimbledon um dia.
0: Pode ser.
1: Coloco todas as minhas esperanças nisso.
0: Também eu.
1: 7h25, bom dia, bom regresso.
0: Bom dia.

0: Estávamos a falar de ténis e vários ouvintes chamaram a atenção para isto. Jaime Faria é apenas o sétimo português a bater um top 10 do ranking ATP.
1: Ele ganhou ao Shelton.
0: Ganhou ao Ben Shelton, número 6 do mundo, rumo à terceira ronda do ATP Masters 1000 de Cincinnati.
1: É pá, ganda Jaiminho.
0: É apenas o sétimo tenista português da história a derrotar um top 10.
1: É que está a ver agora o Masters 1000, portanto, tirando os grandes slams a seguir, são os mais importantes.
0: Abaixo,
1: e o Shelton tinha acabado de ganhar um Masters 1000. Na semana passada no Canadá. Portanto,
0: Jaime Faria, bem.
1: Quanto é que ele ganhou?
0: Jaime Faria, quanto é que ganhou? De prémio, não sei.
1: Não, não.
0: Mas vou saber o que é as especiais, não sei.
1: Veja,
0: sei
1: aqui
0: que neste ranking dos portugueses ganharam a top 10. O João Sousa ganhou 5 vezes, o Nuno Borges ganhou 2 e depois uma vitória para Frederico Gil, para Gastão Elias, para Nuno Marques, para Henrique Costa e Jaime Faria.
1: É para a ganda Jaime.
0: É um grande momento para o ténis português e, portanto, parabéns ao Jaime Faria. Vamos ao trânsito com a Benacar. Cláudia, bom dia. Já mais complicações a esta hora?
2: Sim, o trânsito mantém-se condicionado. Tem sido assim esta manhã, agora já a partir de Alverca. Portagens em Alverca, isto na Autoestrada do Norte em direção a Lisboa. Tem a ver ainda com o acidente que ocorreu durante a madrugada, ao quilómetro 11, na subida de Via Longa, com duas vias obstruídas, mas com cortes momentâneos para a remoção de um veículo pesado. O trânsito está então já condicionado na A1. Também já mais trânsito numa das alternativas, na Nacional 10, Alverca Santa Iria, pode também optar pela Crel ou pela variante de Via Longa, Rotunda do Marle. A situação mais complicada para a ponte 25 de Abril, só abrandamento na subida de Almada para as portagens, mais trânsito na reta dos comandos da Amadora no IC19, nos acessos ao Porto, final da A3, com mais trânsito na chegada à via de cintura interna e com a indicação de uma avaria na A3, no sentido Porto Braga, via direita ocupada é antes do Nó da Cruz, ao quilómetro 33. Mais informações, 820-2010.
0: 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Vamos ao tempo para hoje.
3: Há pouco eu dizia que já sentia que a temperatura não era a mesma coisa. Eu acho que se calhar à tarde me vou arrepender destas palavras.
0: Sim, sim, sim.
3: Tendo em conta que em Lisboa hoje a máxima é 37 e vamos até, como disseste muito bem, Pedro, até aos 42
0: graus.
3: Céu com algumas nuvens, a previsão geral é essa, algumas nuvens e também podes viscar. No entanto, as máximas sobem. Santarém 42, Coimbra 40, 39 em Braga, Castelo Branco, Porto Alegre e Évora, 38 em Vila Real, 37 máxima em Lisboa e Viseu, Beja 36, Leiria e Bragança 35, Setúbal e Guarda 34, Porto e Viana do Castelo nos 32, Faro 28, Aveiro, Ponta Delgada e Funchal nos 27.
0: São informações de trânsito imediatamente, trânsito de tempo imediatamente antes da informação desta segunda-feira com a Ana Bernardino. Ana, bom dia.
4: Bom dia, e é para me dar os parabéns ao tenista Jaime Faria, que eliminou Shelton e está na terceira ronda de Cincinnati, mas também para dar os parabéns à atleta Patrícia Silva, que conquistou medalha de bronze nos 1500 metros dos campeonatos europeus. Patrícia Silva conquistou a primeira medalha em grandes competições ao ar livre e a terceira medalha para Portugal nestes campeonatos europeus. Estão vários incêndios ativos no país a esta hora nos distritos de Bragança, Vila Real, Viana do Castelo e Porto. O fogo da Torre de Moncorvo é um

0: Nestes campeonatos europeus estão vários incêndios ativos no país a esta hora, nos distritos de Bragança, Vila Real, Viana do Castelo e Porto. O fogo de Torre de Moncorvo é o que mais meios mobiliza a esta hora, segundo o site da Autoridade Nacional de Proteção Civil. E milhares de pessoas continuam à espera de ajuda na ilha indonésia de Flores, dias depois de um sismo devastador.
1: Rádio Comercial, bom dia. Chegou agora, chegou a encomenda. Queremos agradecer à Marta Rodrigues da Parede, que nos enviou aqui uma... Não, é mais do que uma caixa. É porque no passado dia 9 de julho, curiosamente, falámos de comida no programa.
2: Foi o único dia
1: do ano em que isso aconteceu. Falámos de húngaros. Lembras-te das bolachas húngaras?
3: Isso eu me lembro.
1: E houve aqui um ouvinte...
3: A celeuma que isso causou.
1: Exato, houve um ouvinte que falou deste estabelecimento. Desta ouvinte que mandou hoje as coisas, que é o momento de tentação.
2: Ele lembra-me disso?
1: Na Parede, sim. Então, mandou húngaros de limão, morango, Nutella... Húngaros de Kinder Bueno, pistácio, chocolate e morango e chocolate negro. E depois mandou também uma caixa extra de brigadeiros, não fosse faltar-nos qualquer coisa. Muito e muito obrigado. Momentos de tentação, é isso que está aqui a acontecer. Só a Mariana já comeu alguns 3 brigadeiros. Não disfarces. Nós não.
2: Ela nem gosta, Pedro.
1: Pois não. Pois
2: eu nem
1: não.
2: gosto.
1: Portanto, muito obrigado. Obrigado pelo gesto de mandar para cá.
3: Muito obrigado.
1: Eu estava aqui a ver no flyer que ela mandou. Tem bolos tradicionais, bolos personalizados e depois tem salame de brigadeiro. Epá, salame de brigadeiro.
3: Está bem?
1: Pode ser.
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1: A família Rádio Comercial é mesmo muito especial. Senhoras e senhores, está esgotado o Christmas in the Night deste ano, 19 de dezembro, Mel Arena. Não há nem mais um lugar. E, portanto, mesmo sendo agosto, hoje é...

0: Já comeste sardinha assada este ano?
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0: Eu ainda não.
1: Comi, contei-te no outro dia. Comia na zona do lar de Carnide.
0: Carnide, é pá.
1: Na esplanada de Carnide.
2: Aquela zona é espetacular. Eu comi
0: aquela zona do passo de Carnide
1: e
0: as gravatas e os barões assinalados, pá.

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0: semanas.
1: Três semanas, sim, sim, no mínimo.
0: A ouvir os miúdos. Já chegámos? Já chegámos?
1: Daqui até ao Luxemburgo.
0: Sim, sim.
1: Não é? Ainda não chegaram à fronteira. Já chegámos? Não, calma. Ainda temos não sei quantos países até lá chegar, ok? Joana, bom regresso ao trabalho e bom regresso ao trabalho para toda a gente que está nessa situação. Muita força para o regresso. E também, oh, Joana, vou dizer outra vez. Boas férias, se for caso disso.
0: Aí disseste outra vez, Pedro.
1: É, pá, disse outra vez.
0: Há lágrimas no Luxemburgo.
1: 5 minutos para as 8.
2: A próxima chama-se À Minha Maneira. Vamos lá ver se conseguimos tocar.

0: Eis aqui o essencial da informação desta manhã, às 8, com a Ana Bernardino. Ana, bom dia.
1: Bom dia. Começo com o mapa de incêndios. Há três que continuam a preocupar as autoridades: Torre de Moncorvo, Boticas e Ponte Lima. Nenhum afetou casas ou registou feridos para já. O ponto da situação feito pelo comandante Alberto Fernandes, oficial de operações.
2: São os incêndios de Torre de Moncorvo, em função de uma reativação por volta das 19h14. Outro dos incêndios é em Boticas, na localidade de Ardões, bem como um incêndio em Ponte Lima, na Senhora da Rocha.
1: Mas há mais de 750 operacionais do combate a estes três incêndios. José Luís Carneiro acusa o primeiro-ministro de insensibilidade e incompetência no discurso na rentrée do Partido Socialista em Olhão. O secretário-geral do PS diz que o governo não responde às necessidades do país.
3: Alguém tem de dizer ao primeiro-ministro que o rei vai mesmo nu. Vai mesmo nu e porquê?

0: O governo e o primeiro-ministro não deram até hoje prova de conseguir reagir, responder com capacidade, com sensibilidade e com competência às crises que têm assolado o país.
1: José Luís Carneiro, na rentreia do Partido Socialista em Olhão. Na última madrugada, a atleta Patrícia Silva conquistou bronze nos 1500 metros dos campeonatos europeus. A RTP, Patrícia Silva explica como se sentiu.
2: Na reta da meta foi deixar tudo o que tinha, porque foi mesmo por muito pouco, mas nós somos todas muito boas e tem que ser por muito pouco e desta vez caiu para mim. Significa tudo. Acho que as pessoas não têm noção do esforço que nós pomos em prática todos os dias, os sacrifícios que fazemos.
1: Patrícia Silva percorreu a pista de tartan, já com a bandeira de Portugal, entregue pelo pai, o também medalhado Rui Silva. Portugal fecha o Campeonato Europeu de Atletismo com 3 medalhas.
3: E muito bem, 8 horas, 1 minuto. Cláudia Capela, bom dia. Problemas de trânsito a esta hora?
4: Sim, em direção a Lisboa, o trânsito continua demorado em Alverca. Atenção, na Autoestrada do Norte, devido a um acidente com um veículo pesado, matérias perigosas, está em resolução ao quilómetro 11, na subida de Vialonga. No local só se passa pela via mais à esquerda, a fila já antecede a Praça das Portagens. A Estrada Nacional 10, uma das alternativas, também já com o trânsito mais difícil em Alverca, em direção a Santa Iria e o acesso a Lisboa. Atenção ao corte da estrada de Alfa Ribeira, Alverca, Via Longa, e por isso a Carel é mesmo a melhor opção. Atenção agora também a uma ocorrência na segunda circular, Campo Grande, a afetar o trânsito no sentido Benfica, aeroporto, a partir do viaduto do eixo norte-sul, e já mais lento em Almada, para a ponte 25 de Abril, na A2, em Óbidos, a um acidente.

0: operante a afetar o trânsito no sentido Benfica-Aeroporto a partir do viaduto do Eixo Norte-Sul e já mais lento em Almada para a ponte 25 de Abril, na A2, em Óbidos, um acidente na Nacional 8 ao quilómetro 86, próximo do posto de abastecimento, está a afetar o trânsito, e no Porto há já trânsito lento entre a A4 e as saídas para a cidade a partir da A3 e também mais trânsito na ponte Lessa, na A28.
1: Obrigado, Cláudia. Até já. São 8:02. As duas coisas, não é, Vasco?
2: É verdade, sim, senhor. Céu nublado em todo o país. Esta é a previsão para segunda-feira, 17 de agosto. E além destas nuvens, também temos aqui algum chuvisco. A chuva pode vir acompanhada de trovoada e granizo. Também um chuvisco que apontamos para de norte a sul do país. Quanto a máximas, um bocadinho mais altas. Santarém com uns muito bons e calorentos, 42 de máxima. Coimbra, 40. Braga, Castelo Branco, Porto Alegre e Évora, 39. Vila Real, 38. Viseu e Lisboa, 37. Beja, 36. Bragança e Leiria, 35. Guarda e Setúbal, 34. Porto e Viana do Castelo, 32, Faro, 28 graus de máxima e 27 em Aveiro, Ponta Delgada e também 27 no Funchal.
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8: Estava aqui a dizer ao Pedro que a nossa jornalista, a voz da credibilidade, está doente. Porque está de blazer.
9: Ainda!
8: Está
9: ainda.
8: Um calor infernal aqui
9: mas,
8: dentro.
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8: está
9: de
8: manga comprida. Nós estamos ao

0: Os 4 e meia e o Luís Trigacheiro na Rádio Comercial, antes da edição de hoje do...
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0: Vamos jogar com o Samuel. Samuel, bom dia.
2: Alô, Samuel.
3: Bom dia. Oh, sou Pedro, ainda estou a acreditar que isto está a acontecer.
0: Então porquê?
3: É porque sou fã incondicional da vossa equipa. O Pedro esteve comigo em vendas novas na tropa, no turno de 82, deve ter estado na parte dos cadetes.
0: De 82?
3: E para desejar as melhoras também ao Nuno Marto. E adoro a vossa equipa, estou sempre aqui a tentar e sempre a postos e a publicar e a partilhar as vossas histórias. E pronto, ainda estou a tremer.
0: Está a tremer porque está muito, tá muito frio aí no Algarve, não é? Daí é que está a tremer. Está tudo bem?
3: Não. Sou Pedro, está embrulhado e está a cair aquela chuvinha molha tolos.
0: Tá. O que é que o Samuel faz?
3: Eu sou motorista, faço transferes, vou buscar os clientes ao aeroporto e levar aos hotéis e vice-versa.
2: Está com cliente agora ou não?
3: Não, é vinha vazio, acabei de deixar agora uns clientes ali que trouxe de Portimão e depois ia vazio para Vila Moura e tentei a chamada e consegui, quando a chamada parou e me cortou, diga assim, ué mãe, quer ver que vou ser selecionado.
0: E foi mesmo, anda Samuel. Samuel, o que é que nós temos aqui para... Vasco, acho que o Samuel vai ganhar isto.
2: O que é que temos hoje aqui? É, pá, sim senhor, vai ganhar isto. Samuel,
3: diga,
2: temos aqui,
3: diga,
2: temos aqui 10 nomes que começam com a letra J.
0: É bem, é só isso.
3: Femininos e masculinos.
2: Tudo. Diga-me, sem contar o tempo ainda, diga-me lá o nome, com J.
3: João.
0: Pronto.
2: Ok. Não esqueça esse.
0: Não esqueça.
2: Diga agora de mulher, agora diga outro.
3: Júlia.
2: Olha, não esqueça esse.
0: É incrível, vai tão ganhar isto, Samuel. Pô, Samuel, eu já estou a sentir que vai ganhar isto.
3: Isto parece mais fácil quando a gente está a participar por fora.
0: Não, já disse dois que estão na lista, já só faltam 8. Epá,
3: falta aí a... até agora até me bloqueei o nome.
0: Falta a Vera para ajudar.
3: Falta a Verinha para ajudar.
0: Mas nós vamos ajudar. Que nós
2: queremos. Se calhar nem precisamos que o homem sozinho chegue lá.
0: Vai limpar isto.
2: Bora lá.
0: Samuel, vamos pôr a contagem. Já disse João e já disse Júlia. Faltam 8 nomes com a letra J. Bora.
3: João, Júlia, Joana, Joaquim. Jorge.
2: Jorge, muito bem.
3: Júlio.
2: Júlio não temos.
3: Jacinto,
0: muito bem. É o nome do dia, boa.
2: Olha, como é, o pai de Jesus, quem era?
3: Jesus.
2: Ok, está bem. E o pai?
0: Pai? Jesus.
3: João.
0: Não, ai, valha-me Deus.
2: O carpinteiro, homem. Como é que ele se chamava?
3: Ai, agora que me bloqueou agora.
0: Não tem presente do Natal, tá?
3: A missão vai ficar registrada pelo mal.
2: Olha, hospitais de Lisboa.
0: Ah, mas Jesus estava na letra.
2: Já disse.
0: Estava na lista.
2: Hospital de Santa Maria e Hospital de São...
3: São
0: João. Diga.
3: São João.
2: Não.
0: Já disse João tantas vezes.
3: Hospital de Santa Maria.

0: Bem, quando nós dissermos, Samuel vai dizer:
1: olha, a abreviatura.
0: Olha,
1: é quem calhamos no José.
0: É José!
1: É José!
0: É José!
2: Sim.
0: Ai, ai, ai.
1: Olha, faltou o José, faltou o Jaime, faltou.
2: Ei, o nome do meu pai, meu pai.
1: Faltou o Jerónimo e faltou a Jéssica.
2: E Jéssica é a minha filha segunda.
0: A minha filha segunda?
2: É como fosse filha.
1: Então já viu?
2: É da minha companheira, mas é como fosse filha, como é trata.
1: Claro,
2: a minha filha,
1: claro que sim, claro.
0: Está muito,
1: tá
0: muito, muito bem.
2: Não é de sangue, mas é como a gente trata os que a gente gosta.
0: Exatamente.
1: É, como tem que ser.
0: Isso é que tem que ser.
2: Ainda estou a tremer. Estou todo arrepiado. Não acredito.
0: Ó Samuel, com isto tudo já chegou a Vila Moura ou não?
2: Não, é a sua colega disse, a Mariana disse para encostar aqui que era melhor.
0: E bem, e fez bem.
2: Para fazer, porque eu estava a pensar em fazer em alta voz.
0: Não, mas assim não, é melhor.
1: Fez bem.
2: Eu tenho o serviço em Vila Moura às 9h05.
1: Oh, às 9h05?
0: Tem tempo.
1: Ah, tem tempo, então
0: não tem. Tem mais que tempo para chegar com segurança.
2: É, tinha acabado de sair do aeroporto agora.
1: Deixa lá um cliente, não foi?
2: Diga.
1: Deixa lá um cliente.
2: Deixei dois clientes, sim. Trouxe da
1: simpáticos
2: praia,
1: ou não? Eram simpáticos?
2: Eram. Deram gorjeta.
0: Samuel.
2: Eu não acredito.
0: Samuel, chegou a hora de ver o que é que perdeu. Chegou a hora de ver. Quer ver o que é que perdeu?
2: Ah, pois. Os prémios do amigo Jaime são sempre bons.
0: Às vezes.
3: Acabou de perder 125 mil voltas dentro da máquina de lavar roupa do meu primo Jaime. Com roupa suja incluída.
0: Do que safou o Samuel, pá. Do que safou o Samuel.
1: Olha, Samuel, pá, você é uma joia de homem, pá.
0: É um espetáculo, Samuel.
2: Ah, obrigado. Vocês é que fazem as minhas manhãs, que às vezes começo de madrugada. Quer dizer, quando começo de madrugada, a vossa emissão ainda não começou. Mas está sempre na rádio comercial o dia inteiro. Mas pronto, quando começa a vossa emissão e quando está aí o... Ai, até me faltam os nomes agora.
0: E agora?
1: Manel,
2: o Ricardo.
0: E o César
2: Mourão. Opa, então aquilo é... Até faço gravações para enviar para a mulher, porque ela não está a ouvir às vezes. Eu farto-me de rir com o arrebento à bolha e com aquelas coisas todas.
1: Ainda bem que gosta.
2: Vocês fazem uma equipa da esquerda que tenham muita saúde e durem muito tempo aí a fazer companhia à gente.
0: Muito obrigado, Samuel.
2: E as melhoras do Marco, porque ele também faz parte
0: disso. Faz-se, claro, senhor. Claro, fazemos sim. Todos. Samuel, um forte abraço.
1: Grande abraço,
0: toda.
1: Samuel. Bom trabalho.
2: Um grande abraço para vocês. Tudo bom para vocês e para os vossos familiares.
0: Obrigado. Um abraço
2: um
0: forte.
2: Participado.
1: É, grande abraço. Dia,
0: pode parar de tremer. Já passou.
1: Já passou.
2: Está-me a vir, é quase as lágrimas agora.
0: Oh, Samuel. Um abraço forte a todos.
1: Tudo
0: nós.
1: Tudo bem.
0: Tudo bem. Obrigado.
1: Grande abraço.
2: Obrigado.
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0: Foi para isto que foi inventado.
1: Exatamente.
0: O 10 a 0. Que maravilha.
1: Agora, não se lembrar do José.
0: É, pá.
1: Pai Jesus. É o João.
0: Bloqueou ali, pá. Era só João. Um abraço, Samuel.
1: Grande abraço. Viagem.

0: Foi só o Vasco e eu que percebemos o carinho do ouvinte que jogou connosco, o Samuel do Algarve, que jogou connosco o 10 a 0. Muitos ouvintes aqui no WhatsApp a dizerem, a Joana Nobre diz, comovente o carinho dos ouvintes. A Maria João Bigode diz, tão querido o Samuel, de facto ele deixou uma impressão forte em toda a gente esta manhã. Não custa nada ser boa pessoa.
1: Exatamente.
0: Né? E ser simpático. Gentileza gera gentileza.
1: Eu só perguntei se os clientes eram simpáticos. Sim, deixaram gorjeta.
0: Samuel, tão castiço e tão autêntico. São 8h19.
1: Ainda está a tremer o homem.
0: Aí com o rádio ligado a caminho de Vila Moura. Um abraço, Samuel.
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5: 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Não sei se podemos dizer que a sogra tem red flags, porque toda a senhora inteira é uma flag extremamente red. A senhora é quase uma bandeira do RSS ou da China. Tão red que é enquanto flag.
6: Encontramos a senhora, é proibido nadar.
5: Sim. Essa, mas então, o desabafo desta jovem. A minha futura sogra, diz a rapariga, disse-me que para se reaproximar do filho num contexto em que ele não está a trabalhar e está mais disponível, que gostava muito de vir connosco na nossa lua de mel.
6: Claro.

0: Samuel, toda a gente adorou o Samuel. O Samuel, está aqui a Cátia Almeida. O Samuel merece um bilhetinho para ir ao Christmas in the Night, quanto mais não seja, para saber que o pai de Jesus é José. Grande Samuel, foi mesmo bom, foi mesmo espetacular. Em frente com os Descendentes, até às 8:30 da manhã. Bom dia.
1: Olá, bom dia.

0: Rádio Comercial, bom dia, são 8h25. Bem, o WhatsApp explodiu de carinho pelo concorrente do 10 a 0 de hoje.
1: Ganda Samuel.

0: Vamos já saber do trânsito com a Cláudia Capela. 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Cláudia, avança, o que é que se passa?
1: A Brisa informa que o acidente que ocorreu esta madrugada na Autoestrada do Norte, na subida de Vialonga ao quilómetro 11, já foi resolvido, mas mantém-se no local os trabalhos de reparação e, por isso, cortadas as vias direita e via central. Trânsito continua condicionado em direção a Lisboa. A fila já está a começar antes da saída para Acrel. A Estrada Nacional deixa servir como alternativa também com o trânsito lento, a Alverca, Póvoa de Santa Iria, zona das rotundas é Alverca. O acesso à Crel e a Crel é a melhor opção, contando depois com mais trânsito também na entrada na cidade pela A8, Loures-Lisboa, agora principalmente no acesso ao túnel do Grilo, onde tem informação de uma ocorrência em via direita em direção a Sacavém, mas também ocorrências na segunda circular, acidente via central em direção a Pinamanique, a seguir ao Estádio da Luz. O trânsito já está a ficar lento pouco depois da saída do eixo norte-sul em direção ao aeroporto, também uma ocorrência no Campo Grande a afetar a circulação, com trânsito igualmente lento na cidade do Porto, Ponte Lessa A28 e no final da A3.
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2: Céu nublado em todo o país, essa é a previsão para esta segunda-feira, arranque de semana, o dia é 17 de agosto e, atenção, além destas nuvens também podemos ter chuvisco, chuva que pode ser acompanhada de trovoada e granizo, essa é a previsão dos nossos amigos do IPMA. Quanto a máximas, estão mais altas, chegamos até aos 42 em Santarém, muito calor, Coimbra 40 de máxima, Braga, Castelo Branco, Porto Alegre e Évora 39, Vila Real 38, Lisboa e Viseu 37, Beja 36, Bragança 35, Leiria também, Guarda e em Setúbal 34, Porto e Viana do Castelo 32, Faro chega aos 28 e 27 é a máxima apontada para Aveiro.
0: Informação desta segunda-feira com a Ana Bernardino. Ana, bom dia.
3: Bom dia. Por falar deste tempo quente, subiu o nível dos avisos meteorológicos. O Norte está neste momento sob aviso laranja para tempo quente. É o segundo mais grave na escala do IPMA. Afeta os distritos de Viana do Castelo, Braga, Porto, Vila Real, Bragança, Viseu, Aveiro, Guarda e também Coimbra. Os restantes estão de amarelo para calor, chuva e trovoada. Enquanto isso, continua o combate aos incêndios. Mais de 750 bombas. Bombeiros combatem os fogos de Torre de Moncorvo, Boticas e Ponte de Lima. O Lens conquistou a Supertaça Francesa de Futebol pela primeira vez. Venceu o favorito Paris Saint-Germain por 1-0.
0: E Nuno Mendes foi expulso. São 8h31.
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11: 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JP, casou com uma couve lombarda?
12: L. Livrei-me da minha mulher, pá, e casei com uma couve lombarda.
11: Mas o que é que se passou com a sua mulher? Fartou-se de pessoas?
12: Poxa, sempre fui apaixonado por mulheres, mas para mim não há nada como as leguminosas. Honestamente.
11: A couve lombarda é uma leguminosa?
12: Opa, é uma.
11: Não é só um legume?
12: Ouve, não sei, epá, não sei. É capaz de ser só um legume.
13: É cá na malta, não é?
12: Mas okay. Para mim tem uma. Epá, tem um apelo diferente. Percebes? Percebes, Vasco?
14: Até que ponto é que aparecia salsichas enroladas com couve lombarda?
12: É para vocês, desculpem lá, eu gramo-vos também, mas este gajo, eu parto-me todo a rir com este gajo. Eu percebo isto, hein? Já fiz isto também. Epá, nas cenas mais íntimas já fiz isto, que já rolei a própria corpo. Não, mas eu não posso estar.
2: Não, não vamos agora entrar na vida íntima.
12: Epá, que eu tenho respeito pelos ouvintes. Pronto.

0: Olivia Dean na Rádio Comercial. Bom dia, o regresso ao trabalho de muita gente, nomeadamente Vasco Palmeirim.
1: Oh, yeah.
0: Mas vais já começar a gravar Joker e...
1: Tenho, para a semana já tenho.
0: Semana.
1: Então não é já.
0: Esta semana tranquila. E já estamos, muita gente está aqui a perguntar. Não é muita gente, mas há bocado chegou aqui um ouvinte. Ah, vocês falaram do Christmas and Night, como é que vai ser? Vai ser lindo.
1: Vai ser lindo perante uma audiência esgotada.
0: Sim, audiência esgotada, sim. E depois, não param de chegar reações por causa da participação do Samuel há bocado no 10 a 0.
1: É a estrela da manhã.
0: É mesmo,
1: o homem que tremia.
0: Ele tremia com nervos e por isso ele não conseguiu dizer quem era o Pai de Jesus. Não conseguiu. Mas está aqui um ouvinte a dizer: vocês enganaram o Samuel, porque o Pai de Jesus, pelo menos quando eu ia à catequese, era Deus. Está aqui a dizer um ouvinte que curiosamente se chama José. Um abraço ao Samuel. Samuel ganhou amanhã. Está ainda aí a ouvir a Rádio Comercial a caminho de Vila Moura, onde tinha que estar às 9h05, não é?
1: É verdade.
0: Ganhou completamente amanhã. Que maravilha de ouvinte. Que grande edição hoje do 10 a 0. Agora, Mumford & Sons com I Will Wait.
1: Bom dia. Olá.

0: Bem-vindo a mais um episódio de Educação Sem Amarras Ideológicas, um podcast sobre política educativa. Ora bem, fim do Interturmas. Fim do Interturmas. Em Ibiza, o partido Podemos apresentou uma proposta para proibir o futebol no recreio, que consideram um, e cito, desporto tóxico.
1: O futebol no recreio é tóxico.
0: Um escândalo. Um escândalo. Não acho bem. Os representantes políticos não têm legitimidade para acabar com o futebol no recreio. A única pessoa com legitimidade para acabar com o futebol no recreio é o dono da bola quando amua porque nunca lhe passam o esférico.
2: Ah pá, mas isso é bizarro.
0: É bizarro. Desde logo Ibiza não devia ser contra o futebol, até porque escolher passar as férias nesta ilha assemelha-se muito a um relato de um jogo, não é? Pode ser Ibiza! E portanto tu achas que não faz sentido.

0: canção do Engate do António Variações, pelo Tiago Betancourt, na Rádio Comercial a 15 minutos das 9, o horário normal do Homem que Mordeu o Cão, que está, no entanto, de férias até voltar em setembro. Encontramos, entretanto, uma lista que nos chamou a atenção de hobbies de celebridades que provavelmente não conhecia, e um deles une Tom Hanks a Ricardo Araújo Pereira. Ambos colecionam máquinas de escrever antigas. Temos que trocar contactos.
1: Eles falam muito um com o outro.
0: É, não é?
1: É.
0: Billy Eilish pratica equitação para lidar com o stress. Não fazia ideia. Mas o melhor para mim é Mike Tyson. É criador de pombos.
1: É Mike, sério?
0: Mike Tyson.
1: É columbófilo.
0: É columbófilo. Epá, não estou nada a ver. Brad Pitt faz esculturas. A Beyoncé tem 80 mil abelhas e faz produção própria de mel.
1: É do seu honeybee, exatamente.
0: Não sabia.
1: É?
0: Keanu Reeves constrói motas de raiz. Faz, faz motas, pega nos componentes todos e constrói motas. Post Malone é um super jogador de Magic the Gathering, que eu já ouvi, não sei bem o que é. É o quê?
1: Cartas e feiticeiros.
0: É cartas e feiticeiros.
1: É assim que se
0: tu consideras Magic. Que Magic the Gathering são cartas e feiticeiros?
1: É.
0: As cartas e os feiticeiros assinalados. Eminem coleciona banda desenhada antiga. Não, para mim o melhor disto tudo é, de facto, Mike Tyson, criador de pombos. Porque imaginar Mike Tyson a tratar dos pombos, epa, é espetacular. Não estava a ver? Ele olhar para os pombos e pensar: olha, beautiful things. Já lá vamos. Primeiro o Lewis Capaldi com Stay Love. Manhãs da Comercial, bom dia.
1: Alô, bom dia.
0: Boas férias, se está de férias, e bom regresso ao trabalho também, se for o caso.

0: Luís Capaldi na Rádio Comercial, numa manhã difícil para muita gente.
1: Bom dia, comercial. Nem sabem o que me está a custar voltar ao trabalho. Beijinhos, Telma. Altura.
0: É porque é a altura de voltar. É mesmo a altura de voltar.
2: Custa tanto.
0: É, pá, o primeiro dia. Muito difícil.

0: ficar. 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
1: 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Então o que é que nós temos aqui hoje, malta?
2: Praia! Queremos praia. 10 objetos, 10 coisas que podemos levar para um dia de praia.
3: O Tomás vai hoje para a praia.
4: Ai, ótimo, sorte!
2: E que coisas é que o Tomás leva na sua mochila ou no seu saco para ir para a praia?
5: Brinquedos.
2: Sim.
5: Toalha, protetor solar.
2: Sim.
5: Livro.
2: Comida.
5: Braçadeira.
2: Está bem.
4: Boa.
6: Pode ser.
4: E para não queimar os pés.
6: Uns.
5: Chinelo.
2: Boa. E falta uma coisa só, que é onde a gente
4: se senta. É conforto. É conforto.
2: Onde a gente senta para ver o mar.
4: É conforto.
1: Acabou de ganhar um fantástico perfume com cheiro a brócolos cozidos que ficaram dentro de um Tupperware durante 6 meses. Chama-se Brocololala. Que fedor!

0: Enquanto tocava esta música, estava aqui o Vasco a mostrar-me uma nova modalidade num desporto de praia. Eu não conhecia, estava
1: nem
0: aqui
1: eu.
0: A ver as fotografias.
1: Nem eu.
0: Como é que se chama?
1: Não sabia o nome, então pela descrição que te fiz, fui à internet e encontrei. É uma espécie de windsurf, só que não é windsurf. Porque no windsurf básico, a vela está presa à prancha.
0: À prancha,
1: não é? Aqui não. É um desporto em que tens daquelas pranchas que estão com aquela quilha, portanto ficas acima do nível da água, e depois tens uma vela que é, parece-me ser insuflável também. Como a, chama-se windfoil.
0: Mas seguras a vela com...
1: Com as mãos.
0: Com as mãos.
1: E há uma espécie, parece-me ser uma espécie de um arnês ou de um cabo que liga a ti. Portanto, chama-se wingfoil.
0: Não me digas que não experimentaste isso, por amor de Deus.
1: Não, sabes porquê?
0: Não estava vento, não é?
1: Não, exato, as condições climatéricas não eram propícias.
0: Não estavam propícias para.
1: Não.
0: Wingfoil. Wingfoil.
1: Agora não sei se isto é novo, se já tem alguns aninhos ou se simplesmente é uma coisa que nós nunca vimos na vida, porque somos parvos.
0: Se calhar é capaz de ser mais isso.

0: Informação na Rádio Comercial às 9h02 com a Ana Bernardino. Ana, bom dia.
1: Bom dia. Os meios aéreos estão a chegar aos locais de incêndio para ajudar no combate às chamas. O primeiro meio aéreo já chegou a Marco de Canaveses. Por esta hora há mais de 750 operacionais a combaterem os fogos em Torre de Moncorvo, Boticas, Marco de Canaveses e também Ponte de Lima. O calor que leva as famílias a abrirem mais as janelas pode ser, nesta altura, um risco acrescido para as quedas de crianças dos edifícios. Na última semana foram notícia dois casos, mas a Associação para a Promoção da Segurança Infantil diz que o problema não é novidade, está identificado. Sandra Nascimento, diretora técnica da APSI, deixa, no entanto, algumas recomendações que podem ajudar a evitar acidentes com crianças mais pequenas.
2: Podem proteger as varandas colocando um elemento por dentro, tapando, não é, com uma estrutura que pode ser de acrílico, pode ser de vidro, há outras soluções, mas que seja lisa, no fundo que não tenha aberturas que permitam a criança pôr os pezinhos e não tenha aberturas que permita que ela consiga pôr o seu corpo. Não deixar móveis nem sofás debaixo de janelas, se tiverem varandas, não deixarem brinquedos ou até mesmo cadeiras ou mesas que possam ser usadas para trepar.
1: E nunca deixar as crianças sozinhas. Na última semana houve dois casos de crianças com cerca de 3 anos que caíram de janelas de prédios. O preço do gasóleo e da gasolina aumenta bastante esta segunda-feira. Os dois tipos de combustível devem aumentar cerca de 8 cêntimos, de acordo com as previsões. No futebol, o Marítimo venceu o Famalicão 2-1. Mais cedo, o Arouca ganhou por 4-0 ao Moreirense. Já o encontro entre Braga e Gil Vicente foi adiado. Ainda não tem data marcada. Hoje, o Benfica visita o Casa Pia em Rio Maior pelas 8:15 da noite, no encerramento da segunda jornada.
0: 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Cláudia Capela, bom dia. Onde para o trânsito a esta hora?
3: A norte, com paragens na A4, consequência de um acidente Porto Amarante, um pouco antes do nó da zona industrial de Guilhuf, em Paredes, em direção a Penafiel. Trânsito está sujeito a demora já muito perto da saída para Paredes. Há também mais trânsito no final da A3 para as saídas Invicta, Circunvalação e Via de Cintura Interna. Na A20, também mais trânsito em direção à Ponte do Freixo, mas depois com impacto na zona das Antas e no lado inverso acesso ao Nó de Francos. Em Santarém, na Autoestrada do Norte, acidente ao quilómetro 65, via direita no sentido Lisboa-Porto, no sentido inverso, ainda dificuldades em Alverca, ainda há fila antes da saída para Acrel, tem ainda a ver com a situação dos trabalhos de reparação depois de um acidente ao quilómetro 11, a subida de Via Longa, já foi reaberta a via central, a corta ainda da via direita, o trânsito com tendência a começar a escoar melhor, está aí depois mais difícil na segunda circular, acidente em cadeia 5 viaturas antes da saída para o Eixo Norte-Sul, Aeroporto Benfica, e também no sentido inverso, uma ocorrência no Campo Grande a dificultar o trânsito também a partir da zona a seguir às Torres de Lisboa.
0: 9 horas e 5 minutos. Obrigado, Cláudia. Até já. Depois do trânsito, o tempo.
4: E aqui a previsão é geral, é de norte a sul, céu nublado em todo o país. Atenção que com estas nuvens também podemos ter chuviscos, chuva que pode mesmo ser acompanhada de trovoada e granizo. Quanto ao calor, as máximas sobem e temos máximas acima dos 40 graus. Em Santarém chegamos aos 42, Coimbra exatamente nos 40 graus de máxima, muito calor. Évora, Porto Alegre, Castelo Branco e também Braga nos 39, Vila Real 38, Viseu e Lisboa 37, Beja 36, Bragança e Leiria nos 35, Guarda e Setúbal 34, Vieira do Castelo e Porto 32, Faro 28, Aveiro, Ponta Delgada e Funchal chegam nesta segunda-feira aos 27 graus.
0: Agora 9 horas e 5 minutos.
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14: O Teddy Swims a seguir.
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5: Ricardo Araújo Pereira, que já chegou. 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

0: Teddy Swims e Mr. Know It All, que é o que o nosso Lawrence Wecker das redes é em relação ao filme Odyssey, é o Mr. Know It All. Estava a ver que vi o filme Odisseia, que toda a gente anda a falar disso, tem 3 horas de filme, vi em IMAX, que acho que é a melhor maneira de ver. É um filme absolutamente épico, sobre a história lendária de Ulisses. O Vasco ainda não viu.
1: Quero ver esta semana, e vocês que querem falar sobre isso, eu tenho que pôr os fones. Porque...
0: que é para não ter chamado spoiler, não é?
1: Vocês estão a ser spoilers, quer dizer, não estão a ser porque eu estou a ver Teddy Swims nos meus fones.
0: Mas é que... só estávamos a comentar o seguinte...
1: isto olha aí, não podes falar!
0: É que não há... efeitos especiais feitos digitalmente.
1: Não há nada.

0: Nada.
1: E portanto, a única preparação que tu
0: tens. Aquilo não tem monstros?
1: Filme, tem. Mas quando fores ver o filme, vê. Tudo aquilo que tu estás a ver é físico. Existe, foi feito para o filme. Tudo.
0: Onde é que foram desengatar monstros?
1: Pá, não, depois mostramos-te aqui aquilo que o Lourenço estava-me a mostrar aqui uns vídeos sobre uma cena específica e eu pensei, está giro, não estava à espera. Pá, é incrível, é mesmo incrível.
0: Vocês vão falar mais, não vão?
1: Se o Matt Damon não ganha o Oscar, está tudo errado. Grande filme. Qual é, vais ver esta semana?
0: Vou ver esta semana.
1: Então lembra-te, em cada cena que vais ver, tudo aquilo é físico, nada daquilo é computador e...
0: Tá bem? Sei o que vai acontecer. Vou ver o filme e só me vão lembrar de quê? De ti e do Lourenço.
1: Sim, sim. E vai.
0: A ver monstros.
2: Tu vais ver alturas em que vais lembrar especialmente de nós.
1: Sim, sim, vais ver alturas... Não. Ponham isso para trás. Como assim? Como assim isto não tem efeitos especiais? Não tem. Epá, é um filme extraordinário. Em frente com um grande momento das manhãs da comercial, quando a Bárbara Bandeira vai cantar isto ao vivo.
0: Também sem efeitos especiais.
1: Sem efeitos especiais, tudo. Não há computador nenhum aqui. A não ser aquele que está a dar a música agora.

0: A Bárbara Bandeira na Rádio Comercial. Depois do Teddy Swims, quando estava o Teddy Swims a tocar, uma ouvinte mandou esta mensagem:
1: bom dia, fui correr, entro no carro, está a dar a minha música, está tudo certo, beijo.
0: Portanto,
2: trata-se de uma chalupa?
0: Trata-se de uma chalupa.
2: Trata-se de uma chalupa, não sei quem é.
0: Não
2: vamos chamar-lhe, sei lá, Vera.
0: Vera, vamos chamar-lhe de forma aleatória Vera.
2: E tem voz de Vera, não tem?
0: Tem
2: voz de Vera. E
0: está de férias.
2: Está de férias.
0: São 9h18 da manhã, está a correr.
2: E vai correr.
0: Vera,
2: a única coisa certa nisto tudo é que está a ouvir Rádio Comercial.
0: Sim, é a única coisa que se aproveita, porque isto realmente.
1: Bom dia, fui correr, entro no carro, está a dar a minha música, está tudo certo, beijo.
0: Pronto, e é isto.
2: Não só é chalupa, como é, nem é um olá.
0: Não há.
2: Que má educação.
0: É.
2: Bloqueia este número.
0: Desbloquear esta ouvinte.
2: Bloqueia.
0: Ela que, antes de ir de férias, fez, não sei se reparaste, fez aqui uma bombástica manhã de despedida, tocou as músicas todas dela que ela gostava, foi uma loucura.
2: Consta-me que sim, constou-me.
0: Sim, sim. E portanto vamos aqui pôr uma dessas músicas para ela acabar de correr. Vera, só para os últimos quilómetros. Força nisso. Corre pelo mim e pelo Vasco, que hoje não podemos.
2: Eu poder posso, não me apetece.
0: Eu não posso mesmo.

0: também gosto da Praia das Maçãs e gosto da Praia Azul no concelho de Torres Vedras, portanto, ao lado de Santa Cruz.
1: Ali, mesmo para sentir o nevoeiro, não é?
2: Mas é uma boa zona para quem não gosta de calor.
0: É verdade, é verdade.
2: É porque a temperatura não
3: é o que eu digo, são 5, 6 minutos de sol por dia.
4: É ótimo, é uma boa zona.
2: Sim, para quem não gosta muito de calor é uma boa zona, sim.
3: É que era só para dizeres a palavra. É um ordinário.
2: Ai, pai, eu deixei.
3: Se tu deixaste, é que
4: não só deixaste ir como cá dentro eu fiz assim. 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

Os Nickelback em recordação na Rádio Comercial. Estava aqui o Vasco a contar uma coisa que é de facto muito comum. Quando a pessoa vem de férias e os carros têm marcas das férias, nomeadamente aquela camadazinha de terra, se tivermos que ir a uma praia cujo acesso é de terra, ou se deixarmos o carro em casa e assim por acaso alguém se lembrar

0: Era.
1: Portanto,
0: eu tenho um smart que estava sad. Estava muito triste o meu carro.
1: Estava triste.
0: E depois, do género, deixaste-me aqui e eu desculpa, carro.
1: Pois o que acontece é que às vezes lavas e parece que está lavado, esquece. Mas depois quando seca, ah não, espera aí.
0: Continua ainda.
1: Espera aí, que tem que ser mais uma, espera aí. E nunca mais voltará a ser o mesmo, Vasco.

0: Alex Warren traz-nos até às notícias das 9h30. Neste caso, 9h31, com a Ana Bernardino. Ana, bom dia.
1: Bom dia. São 9 os distritos sob aviso laranja até terça-feira por causa do calor. Os distritos de Évora, Faro, Santarém, Beja, Castelo Branco e Porto Alegre estão igualmente sob aviso, mas amarelo, até às 9 da noite de hoje, devido à previsão de aguaceiros. A chuva que pode ajudar no combate aos incêndios. Quase 1 milhar de operacionais combatem as chamas em Torre de Moncorvo, Boticas e Ponte Lima. Os difíceis acessos estão a dificultar o combate às chamas. E o resto da Europa continua também a ser devastada por vários incêndios depois das sucessivas ondas de calor. Na Grécia, um casal de idosos morreu, enquanto a Bélgica começa a respirar de alívio com a chegada da chuva.
0: 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Com a Benecar, o trânsito, Cláudia Capela, bom dia, o que é que se passa?
2: No Algarve ficou mais condicionado em Faro, devido a uma ocorrência na Nacional 125 em direção a Loulé, na zona do Patacão. Em Évora, atenção, acidente na A6 no sentido Caia-Marateca, via esquerda ao quilómetro 78. Em direção a Lisboa, boas notícias, terminaram os trabalhos relacionados com o acidente da madrugada na subida de Via Longa, na Autoestrada do Norte. Já todas as vias disponíveis, trabalhos apenas na Berma. Trânsito é que ainda está acumulado antes das portagens em Alverca, mas com tendência a começar a escoar. Segunda circular, acidente, 5 viaturas, via esquerda, antes do acesso ao eixo norte-sul, a aeroporto Benfica, e na Cril, acidente no túnel do Cril, na via direita. Quanto à cidade do Porto, sem ocorrências, o trânsito habitual, final da A3 e Avenida AEP.
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3: Apesar da previsão de céu nublado em todo o país, apesar da previsão falar em chuvisco e até trovoada e granizo, a verdade é que o calor não só está aí, como as máximas sobem, de acordo com esta previsão de segunda-feira. Santarém chega aos 42, muito calor em Santarém. Também muito calor em Coimbra, que chega aos 40 de máxima. Évora, Porto Alegre, Castelo Branco e Braga, 39. Vila Real chega aos 38. Viseu e Lisboa com 37 de máxima. Beja nos 36. Bragança e Leiria, 35. Guarda e Setúbal, 34. Viana do Castelo e Porto, 32. Faro, 28 de máxima. E 27 no Funchal, Ponta Delgada e também 27 máxima em Aveiro.
0: 9h33, bom dia, esta é a Rádio Comercial. A Bárbara Tinoco já a seguir.
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0: 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Eu estaciono à porta do crédito agrícola Passos Ferreira, nós entramos e digo eu, olha, bom dia, isto é um assalto, com quem é que eu trato? E diz o funcionário, mas é um assalto de quê? E eu, é um assalto do crédito agrícola Passos Ferreira, para levar dinheiro e assim. E ele, então mas o crédito agrícola Passos Ferreira é do outro lado da estrada. Isto é a cervejaria Snack Bar Tons de Café. E eu, olha, então são 3 rissóis, 2 minis e uma 7-Up. A gente come e sai a correr. E o funcionário da cervejaria Snack Bar Tons de Café vem à porta e grita, eu sabia que não ia te pagar. Por isso eu saio a acelerar, com o Jorge e o Vitor atrás, vou por uma estrada sempre a subir. E a acelerar, quando chego ao topo da montanha, eu perco o controle do veículo. E o carro sai da estrada a voar. De repente nada por baixo. E eu faço o que tenho a fazer. Eu viro-me para o Jorge e o Vitor e digo,
1: senhores passageiros, estamos neste momento a 10 mil pés de altitude.
0: O carro continua a cair, só que a queda é amortecida pela copa de umas árvores e a gente aterra na estrada para Amarante. E nisto, imensa gente roda do carro.
2: Era a polícia?
0: Não, era um indivíduo a dizer, eu não sei de onde é que você apareceu, mas você acaba de ganhar o Rally de Lourosa. E dá-me um cheque de 5 mil euros assinado pelo patrocinador da prova.
2: Que era quem?
0: O Crédito Agrícola de Passos Ferreira.

0: Já a seguir um segundo de música.
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0: E à segunda, sempre com um segundo de música para adivinharmos todos. Isto foi uma coisa que o André Penin deixou antes de ir de férias, a sua 15ª edição das férias deste ano. E o título é Onde está o André, Mariana? É isso? Onde está o André?
12: Sim, é. Mas ele deu uma autorização para ser ainda mais específica. O tema é Suécia. Porque o André, caso não saibam, neste momento está na Suécia.
13: Ava, Zara Larsson.
12: Está.
13: Swedish, Swedish House Mafia.
12: Swedish.
14: Swedish. É sotaque Swedish.
12: Ok, claro. Ok. Desculpem, não percebi.
0: Atenção, que desde o eclipse que ficou.

0: que verso mais infame. Então, Suécia.
1: Love me, Cardigans. Say that you love me.
2: Muito bem.
3: Essa é que vamos ganhar, Renato.
2: Está certíssimo.
3: Não, já agora, como é que se chama a canção, Renato?
1: Love Fool.
0: É de que filme?
3: É de que filme?
1: Ah, não sei, por acaso. Devia saber, desculpa.
3: É do Romeu e Julieta.
1: Ah, ok.
0: Próxima. Isto é Europe Final Cantão.
2: Pedro, uau!
1: Bem.
2: Olha, surpreendeu.
3: Pois é, a canção não começa assim.
2: Surpreendeu. Muito bem. Para segunda-feira não está nada mal.
0: Europe Final Countdown. Permanentes à solta.
1: Fiquei impressionado.
2: Eu também.
3: Isto é a música do tempo do Pedro.
1: Mas quando isto passa na rádio, não é essa em aquela parte?
0: Essa é editada.
1: Pronto.
0: Tinha um outro single este álbum. Que era uma balada chamada Carrie. Éramos jovens e tínhamos sonhos. O que é que acontece?
1: Avicii. Avicii.
0: É Avicii, mas como é que chama a música?
1: Nights or This is the night.
2: Não, também não.
0: Levels. É o Levels.
2: Waiting for love.
1: Waiting for love.
2: Mas não é, this estavam is... quase lá.
0: This is the night. This is the night.
2: Adivinharam que era o Avicii, já não é mal.
3: Isto é Bárbara Tinoco.
2: Parece, não parece?
0: Mas parece, ainda agora um bocado passou.
2: Não, mas não é. Ai, o André também.
3: Sei. Isto é Eagle Eye Cherry. É o Safe Tonight.
2: Pois é.
1: Eu não sabia que ele era sueco.
0: É?
2: Está certo. Fui aqui ver a cábula.
0: Curiosamente a irmã também é sueca. Né, né?
3: Isto é uma grande canção.
1: Pois é.
0: Um dos muitos sucessos da carreira de Eagle Eye Cherry. Tomar nota disto para amanhã, One Hit Wonders, que é em setembro.
1: Muito
0: gesto.
2: Só falta uma.
0: Quê?
3: Ah, eu sei.
1: Tu? Bailando.
3: Não.
2: Isto é Bailando? O que é que isso tem a ver com a Suécia?
3: Isto é, meus amigos, sabes o que é isto?
0: Isto é Aqua.
3: Isto é Ace of Base, The Sign.
2: Pois é. É pá, Vasco.
1: Vai, mas o Vasco
2: diz realmente isso, já não estávamos habituados a isto.
0: Que é curioso, mas é igualzinho à outra, que é o. Como é que se chama?
3: All That You Want.
0: All That You Want. Não. Podia cantar aqui.
3: Aliás, eu achei que esta fosse All That You Want.
0: Pois é, a batida inicial está
3: para o outro. Foi lá do início. Espera
0: aí, tenho que passar isto para
3: trás. Isto pode ser outra canção, que é Return of the Mac.
0: Ah, Mark Morrison.
3: Return of the Mac.
0: Mas
3: não é. É Ace of Base.
1: Não é. Pá, fez isto sem ABBA, fez isto sem Azara Larsson.
2: Pois foi, eu avisei que não tinha.
0: Não tinha Zara Larsson. Bem, se fazer uma edição da Suécia sem o Zaba.
1: Sem o Zaba.
3: Mas mérita André Peninha.
1: Sim, foi.
0: Não sabia que ele estava na Suécia.
2: Foi.
3: Portanto, se ligar, ou então
2: está lá durante uma semana.
3: Não está, foi apenas um protesto.
2: Ele disse-me que ia. Agora, de facto, ainda não vi nada nas redes.
0: Sabes como é que ela atende o telefone, se ligar?
2: Como?
0: Estou, colmo.
2: Ah, uau.
0: Ai, não.
2: Olha.
0: Obrigado, Renato.
3: Não é ai, não.
2: O Lourenço não gostou.
3: Espera aí. Não há um parque Suécia encarnascido?
0: Ah, então se calhar está lá.
2: Ah, claro, não foi para ele.
3: É onde ele está, pá.
0: É em frente à Siki. À Siki Antiga.
3: Na Autorela.
0: Na estrada da Autorela. Como quem vai para o estádio Carlos Queiroz. Não é?
2: É.
0: Não há o estádio Carlos Queiroz. Okay. Mas se forem lá, não está lá o Peninho. Chegam lá e dão Here Without You. Malta, até amanhã.
3: Tchau.
0: Parece que amanhã é mais.

0: Chuva de Amor, o Escalema, na Rádio Comercial. Perguntei agora, Ana Bernardino, já foste de férias? E a Ana, com um ar muito triste e pesaroso, disse, já fui.
1: Muito triste mesmo.
0: Já foi há muito tempo, mas estás quase aí outra vez? Não, provavelmente.
1: Não,
0: tiraste assim tudo de uma vez. Pois, não pode ser.
1: Não,
0: temos
1: tirei
0: dias
1: duas semanas e vou tirar mais para o final do ano. Pensei
0: Pronto.
1: Que desta vez seria a melhor estratégia. Não é.
0: Não é. Estás aqui que nem podes. Eu voltei hoje de férias, também estou aqui muito triste, até porque não tenho cá a minha Filipa. Mas tenho-te a ti, tenho os nossos ouvintes, que é o mais importante. Vamos às notícias então, Ana Bernardino, bom dia.
1: Bom dia, vamos lá. O incêndio começou no sábado na localidade de Cabeça Boa, em Torre de Moncorvo. Está com duas frentes ativas. Os bombeiros esperam dominar as chamas com a ajuda dos meios aéreos que entraram em ação esta manhã. O comandante Miguel Fonseca, do Comando Subregional do Douro, faz o ponto da situação.
2: Durante a noite tivemos uma localidade do lado de Carradeira, do Conselho de Carradeira de Anciães, Pinhal do Douro, que nos obrigou, conjuntamente com o apoio da GNR, a proceder ao confinamento da população, até para fazer a defesa perimétrica das habitações. Não houve efetivamente qualquer perda de habitações, nem danos materiais, e acima de tudo, que era o nosso principal objetivo, não houve qualquer ferimento ou vítima a registar. Ultrapassado que estava este desafio, estamos neste momento com os meios operacionais a trabalhar no monte, diretamente nas linhas de incêndio, a ver se conseguimos debelar então com o apoio dos meios aéreos.
1: Neste momento não há casas ou pessoas em perigo, mas durante a noite houve situações mais complicadas. Neste momento, 350 operacionais, apoiados por 111 veículos e 5 meios aéreos, combatem as chamas em Torre de Moncorvo, ainda no mapa de incêndios, a causar grande preocupação. O incêndio há em boticas, com 244 operacionais e 4 meios aéreos, Marco de Canaveses, com mais de 60 operacionais e 1 meio aéreo, e ainda Ponte Lima, com 163 operacionais e 2 meios aéreos, a combaterem as chamas a esta hora. O calor que leva as famílias a abrirem mais as janelas pode ser nesta altura um risco acrescido para as quedas de crianças dos edifícios. Na última semana foram notícia 2 casos, mas a Associação para a Promoção da Segurança Infantil diz que o problema não é novidade e está identificado. Sandra Nascimento, diretora técnica da APSI, deixa algumas recomendações que podem ajudar a evitar acidentes com crianças pequenas.
3: Podem proteger as varandas colocando um elemento por dentro, tapando, não é, com uma estrutura que pode ser de acrílico, pode ser de vidro. Há outras soluções, mas que seja lisa, no fundo que não tenha aberturas que permitam a criança pôr os pezinhos e não tenha aberturas que permita que ela consiga pôr o seu corpo.
1: Não deixar as crianças sozinhas. Na última semana houve 2 casos de crianças com cerca de 3 anos que caíram de janelas.
0: Fica então aqui o aviso, naturalmente. São 10:02, obrigado. Ana, mais notícias daqui a uma hora na Rádio Comercial. Para já... Cláudia Capela, bom dia. Como é que está o trânsito?
4: Olá, muito bom dia. Ainda com alguma resistência nos acessos à cidade do Porto, especialmente no final da A3, Avenida EP e na VCI, em direção às Antas e na ligação a Francos, a Rábida Freixo, fica a nota para o trânsito que está a ficar já muito acumulado na Autoestrada do Norte, Porto-Lisboa, na zona antes mesmo do Notes da Reja e em direção à Albergaria, até muito perto da área de serviço de Antoã. Não há informação de ocorrências, mas conto com fila, a brisa dá conta de cerca de 3 quilómetros de trânsito aqui acumulado. Também ainda há nota para acidente em Santarém, ao quilómetro 65 na A1, no sentido Lisboa-Porto, na via direita, e agora acidente na chegada a Sacavém. Também na Autoestrada do Norte, em direção a Lisboa, é ao quilómetro 3, o trânsito está acumulado perto do nó de São João da Talha, já melhor no percurso entre Alverca e Santeria. Mas ainda acidentes na Crilce, túnel do Grilo, Algés-Sacavém a afetar o acesso da A8, e na segunda a circular via esquerda, um pouco antes da entrada no eixo norte-sul, na ligação aeroporto Pinamanique.
0: Bastante trânsito, tendo em conta que estamos aí. Eu gosto, Cláudio. Sim. Muito obrigado. Faça ótima viagem com a Rádio Comercial. Ed Sheeran para ouvir já a seguir.
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4: Sempre complicado o primeiro dia depois das férias aqui no trabalho, mas estou consigo. Até à uma, deixe-se ficar agora com Ed Sheeran, A Little More. Bom dia, sou o Renato Duarte.

0: Amy Winehouse na Rádio Comercial. Já a seguir tem sido a minha banda sonora deste verão. Kiss Me, Maru, para ouvir. Fica desse lado.
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1: E aproveitando o facto de existir uma mãe neste estúdio, que não sou eu, um de nós é mãe. Quem é?
2: Olha, eu digo aos meus filhos assim, isto aqui não é um hotel. E também, quando eles deixam coisas espalhadas e desarrumadas, quem é que vai arrumar? Sou eu. E eles dizem, ah, não fui eu que desarrumei, foi a Emma. Eusébio, eu também arrumo as que tu desarrumas.
1: Precisamente.
2: Vamos todos parar, então.
1: Que nervos, que camadão de nervos.
2: Ai, que nervos.
1: Enquanto viveres debaixo do meu teto,
2: fazes como eu digo.
1: Fazes como eu te estou a dizer.
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0: Harry Styles na Rádio Comercial. Daqui a pouco vamos recordar os melhores momentos das manhãs de hoje. É logo depois de Maroon 5. Fique desse lado.
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0: Pedro Ribeiro e Vasco Palmeirim regressados de férias. Foi assim hoje, aqui neste estúdio, durante a manhã.
1: Hoje foi assim.
2: Bom dia, Vasco Palmeirim. Bem-vindo.

0: hoje aqui neste estúdio durante a manhã.
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2: Bom dia, Vasco Palmeirinho. Bem-vindo. Como foram as férias?
3: Foram ótimas. Uma semaninha de Algarve e uma semaninha de Troia. Não conhecia Troia. Quer dizer, conhecia Troia de anos.
2: Há anos, sim.
3: Eu sou do tempo em que havia umas torres.
2: E havia um Overcraft. A sério, estou a falar. Havia um Overcraft.
3: Havia. Mas, olha, muito giro.
2: Boa praia.
3: Boa praia, boa gente, boa água. Alforrecazinhas que dizem olá.
2: Apanhaste de alforrecas?
3: Não, não. Mas não duas muito, ou três,
2: duas ou três.
3: Okay. E foi bom, mas agora é tempo de levantar a cabeça e olhar para o, quê? Para o trabalho.
2: 0 a 10, quanto é que apetece?
3: Epá, menos 10.
2: Menos 10, não é?
3: Menos 10. 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
5: Bom dia, sou Pedro, ainda estou a acreditar que isto está a acontecer.
2: Então porquê?
5: É porque sou fã incondicional da vossa equipa, estou a tremer.
2: Está a tremer porque está muito frio aí no Algarve, né? Daí é que está a tremer. Está tudo
5: não,
2: bem?
5: Não.
3: Temos aqui 10 nomes que começam com a letra J. Bora.
5: João, Júlia, Joana, Jorge.
3: Jorge, muito bem.
5: Júlio.
3: Júlio não temos.
2: Não temos.
5: Jacinto,
2: muito bem. Não diria, boa.
3: Olha, como é, o pai de Jesus, quem era?
5: Jesus.
3: Ok, está bem. E o pai?
2: Pai de Jesus.
5: João.
2: Não, ai, valha-me Deus.
3: O carpinteiro, homem. Como é que ele chamava?
5: Ai, agora é que me vou assim, agora.
3: Hospital de Santa Maria e Hospital de São?
5: São João.

0: fazer 125 mil voltas dentro da máquina de lavar roupa do meu primo Jaime. Com roupa suja incluída.
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3: 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Ô Samuel, com isto tudo já chegou a Vila Moura ou não?
4: Não, é a sua colega disse, a Mariana disse para estar aqui, que era melhor.
3: E bem, e fez bem.
4: Até tenho serviço em Vila Moura às 9h05.
5: Oh, às 9h05?
3: Tem tempo.
5: Ah, tem tempo.
3: Tem mais que tempo para chegar com segurança.
4: É, tinha acabado de sair do aeroporto agora.
5: Deixa lá um cliente, não foi?
4: Diga.
5: Deixa lá um cliente.
4: Deixei dois clientes, sim. Trouxe da
5: simpáticos
4: praia,
5: ou não? Eram simpáticos?
4: Eram. Deram gorjeta.
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3: Encontramos, entretanto, uma lista que nos chamou a atenção de hobbies de celebridades que provavelmente não conhecia. Billie Eilish pratica equitação para lidar com o stress. Mas o melhor para mim é Mike Tyson, é criador de pombos.
5: É sério?
3: Mike Tyson.
5: É columbófilo?
3: É columbófilo.
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6: Bom dia, fui correr, entro no carro, está a dar a minha música. Está tudo certo, beijo.
3: Portanto,
5: trata-se de

PT e nas redes, é só procurar, passe por lá. Eu sou o Renato Duarte, um abraço especial para todos aqueles que estão a trabalhar nesta segunda-feira, em agosto. Os 4:30, meu amor, dorme bem, bom dia. Quando...

Animal, Cat's Eye. Estava agora mesmo a ver um vídeo das Cat's Eye, uma performance que fizeram ontem de surpresa na cerimónia das lendas da Disney, aconteceu nos Estados Unidos. As Cat's Eye cantaram, aliás, I Won't Say I'm In Love, do filme Hércules. Foi um grande momento, vale a pena procurar. Deixe-se ficar por aí com a Rádio Comercial. I'm Not The Only One, Sam Smith, para ouvir agora. Bom dia.

0: Rico.
1: E ali na Rádio Comercial, Noah Kahan, The Great Divide, é para ouvir já a seguir. Boa semana.
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1: Fun com Janel Moreno, Rádio Comercial. Já aqui está o Paulo Rico, faltam 5 minutos para as 11 da manhã, vamos às notícias.
2: Bom dia, Paulo.
3: Bom dia, Renato. Começamos com o ponto de situação dos incêndios. Há 4 grandes incêndios, nesta altura em Portugal continental, com mais de 700 operacionais no terreno, no total. Torre de Moncorvo, Boticas, Marco de Canaveses e também Ponte de Lima. O incêndio que mais mobiliza mais, ou que mobiliza mais meios, é o de Torre de Moncorvo, com 2 frentes ativas. Começou no passado sábado, na localidade de Cabeça Boa, em Torre de Moncorvo. No local estão agora 7 meios aéreos. Neste momento, no entanto, não há casas ou pessoas em perigo, mas nas últimas horas a situação ficou mais complicada. Isto num dia em que Portugal continental está pintado a 3 cores, o norte a laranja, o centro a amarelo e o sul a verde. 9 distritos estão sob aviso laranja até o dia de amanhã por causa das elevadas temperaturas, entre eles Viana do Castelo, Braga, Porto, Vila Real ou Bragança. Destaque ainda para a previsão de aguaceiros para distritos como Évora, Faro, Santarém, Beja, Castelo Branco e Porto Alegre. O calor, que leva muitas famílias a abrir mais as janelas, pode ser nesta altura um risco para as quedas de crianças de prédios. Na última semana foram notícias dois casos, mas a Associação para a Promoção de Segurança Infantil explica que o problema não é novidade e está bem identificado. Sandra Nascimento, diretora da APSI, Associação para a Promoção de Segurança Infantil, deixa por isso algumas recomendações.
4: Podem proteger as varandas colocando um elemento por dentro, tapando, não é, com uma estrutura que pode ser de acrílico, pode ser de vidro, há outras soluções, mas que seja lisa, no fundo que não tenha aberturas que permitam a criança pôr os pezinhos e não tenha aberturas que permita que ela consiga pôr o seu corpo. Não deixar móveis nem sofás debaixo de janelas, se tiverem varandas, não deixarem brinquedos ou até mesmo cadeiras ou mesas que possam ser usadas para trepar.
3: Os conselhos de Sandra Nascimento, da Associação para a Promoção de Segurança Infantil, ouvida pela jornalista da Comercial Mónica Baltazar, na última semana houve 2 casos de crianças com cerca de 3 anos que acabaram por cair de janelas.
1: Muito obrigado, Paulo Rico. Mais notícias aqui na Rádio Comercial daqui a uma hora. Para já, são 40 minutos de música seguida. O que é que eu tenho aqui para a senhora? Bem, Somber, já a abrir, Homebreaker, a seguir Rosalía com Carminho, Taylor Swift, Adele, Alex Warren e muito mais. Eu sou o Renato Duarte, tenho

Adele na Rádio Comercial. Coisas que acontecem sempre que regressamos ao trabalho depois das férias e que são ótimos sinais. Esquecer a password do computador. Aconteceu-me hoje de manhã, já chamei a equipa técnica, já está tratado, mas é sinal de que de facto as férias correram muito bem. Não sei se lhe acontece assim também, pode dizer-me coisas aqui no WhatsApp da Rádio Comercial. Boas férias se for o caso, bom trabalho, um abracinho. Alex Warren agora, Ordinary, para ouvir. Boa semana.

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James Bay na Rádio Comercial. 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Lady Gaga, já a seguir.

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0: Macklemore, Ryan Lewis e Ray Dalton na Rádio Comercial. Muitas mensagens aqui no nosso WhatsApp. Há bocadinho falei-lhe sobre a password. Chegamos, primeiro dia, não nos lembramos da password do computador, tem que vir o técnico, etc. A Paula diz-me aqui, a Paula de Vila Nova de Gaia, diz-me que demora 3 dias até regressar efetivamente ao trabalho. Portanto, regressa na segunda-feira, vamos supor, só na quarta, quinta é que está em plenas funções. Eu percebo perfeitamente. A pessoa precisa de um tempo para se adaptar. As coisas não são fáceis, a vida não é fácil. Pablo Alborán, já a seguir aqui na Rádio Comercial, Algo de Mim. Tenha uma ótima semana.
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0: Já aqui está Paulo Rico para as notícias. Olá Paulo, bom dia mais uma vez.
1: Bom dia Renato, mais uma vez. Começamos com o ponto de situação dos incêndios. Há 4 grandes incêndios esta hora em Portugal continental, com mais de 700 operacionais no terreno, no total. A maior parte desses meios no incêndio em Torre de Moncorvo, com quase 400 pessoas a combater o fogo. Boticas, Marco de Canaveses e Ponte de Lima são também outras preocupações para as autoridades esta hora. Entretanto, o fogo em Ponte de Lima passou para Viana do Castelo. Tem agora 3 frentes ativas. Melhor a situação em Boticas. O fogo que deflagrou nesta localidade está agora a entrar em fase de resolução. Tudo isto num dia em que Portugal continental está pintado a 3 cores. Norte a laranja, centro a amarelo e sul a verde. 9 distritos com esse aviso laranja até terça-feira. Amanhã, portanto, por causa das elevadas temperaturas. Entre eles, Viana do Castelo, Braga, Porto, Vila Real e Bragança. Destaque ainda para a previsão de alguns aguaceiros para Évora, Faro ou Porto Alegre. Há uma subida no preço dos combustíveis esta semana, 7 cêntimos para a gasolina e 8 cêntimos para o gasóleo. São valores, na prática, já com a aplicação do ISP, o Imposto sobre Produtos Petrolíferos, aplicado pelo Governo. Benfica e Casa Pia procuram hoje a primeira vitória na Liga. Não é o jogo que fecha a jornada 2, porque foi adiado o Braga-Gil Vicente. Ainda assim, o Estádio Municipal de Rio Maior vai assistir ao penúltimo jogo da ronda. Partida entre Casa Pia e Benfica, duas equipas que entraram ou com empate ou com derrota na Liga, começa às 8:15 da noite.
0: Obrigado, Paulo Rico. Mais notícias aqui na Rádio Comercial daqui a uma hora. Alex Warren, já a seguir.
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0: É a primeira desta hora, a nova de Alex Warren, Passenger, aqui na Rádio Comercial. Depois, Shut Up and Dance, Walk the Moon, Olivia Rodrigo e Richie Campbell. Eu sou o Renato Duarte, bom dia.

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Deixe-se ficar por aqui com a Rádio Comercial da Feita da Filha, Taylor Swift, para ouvir agora. Eu sou o Renato Duarte, boa semana.

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0: Love Me Like You Do, Ellie Goulding na Rádio Comercial. Não saia daí, já a seguir Tame Impala com Jenny.
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2: Olha, acabámos de ter aqui um momento, eu e a Filipa, de cumplicidade, porque a Filipa disse, pá, irrita-me tanto isto, e eu, sim.
3: Neste caso, estou a falar da newsletter da Segurança Social. Não é por mal, mas eu apanho sempre um susto. Acho sempre que estou a receber uma multa.
4: Eu concordo plenamente com o que vocês acabaram de dizer. Cada vez que eu recebo um e-mail a dizer que tem uma nova mensagem na Segurança Social, entro em pânico.
2: É uma desgraça.
4: Absolutamente em pânico.
2: Há, de facto, ali uns segundos, são poucos, em que nós pensamos
3: em que o coração
2: realmente
3: para.
2: Que vamos ser presos. Alguma coisa de muito má.
3: Um dia achas que se for para te levar para

0: Música nova de Fernando Daniel na Rádio Comercial, em casa, no carro, em todo lado. Ela está de volta, chama-se Tecas e fica consigo já a partir da 1 da tarde. Eu estou de volta amanhã às 10 da manhã e espero por si. Plain White Tees, para ouvir já a seguir. Boa segunda-feira.
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0: 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Boa viagem. Agora vamos às notícias. Paulo Rico já está por cá. Olá, boa tarde.
1: Boa tarde. Duas pessoas morreram, quatro ficaram feridas, uma delas com gravidade na sequência de uma colisão frontal há pouco no IC5 junto à Vila Flor, distrito de Bragança. Um dos feridos, como disse, está em estado grave, dois mortos. Foi uma colisão frontal entre dois ligeiros. O IC5 há pouco estava cortado nos dois sentidos, entre Vila Flor e Carraseda de Anciães. O trânsito está a ser desviado para a Estrada Nacional 214 como alternativa. No local também há pouco equipas de socorro com 25 operacionais, 8 viaturas e um helicóptero do INEM. Vamos também ao ponto de situação dos incêndios. Há agora 5 grandes fogos, com mais de 700 operacionais no terreno, além de Torre de Moncorvo, Boticas, Mar de Canaveses e Ponte Lima. Junta-se também esta hora Pampilhosa da Serra, de acordo com a página da Proteção Civil. A maior parte dos meios está no incêndio em Torre de Moncorvo. Eram quase 400 operacionais esta manhã. O fogo em Ponte Lima, entretanto, passou para Viana do Castelo e tem 3 frentes ativas. A situação em Boticas parece estar a melhorar. O fogo que deflagrou em Boticas está agora, aparentemente, em fase de resolução. Há uma subida no preço dos combustíveis esta semana, 7 cêntimos para a gasolina, 8 cêntimos para o gasóleo. Aumento de preços, valores na prática, já com a aplicação do imposto do governo sobre os produtos petrolíferos. Benfica e Casa Pia quase que fechavam a jornada 2, já explico. Benfica e Casa Pia procuram a primeira vitória na Liga. O jogo é em Rio Maior às 8:15 da noite. Na Luz, o Benfica começou o campeonato com um empate a 2 com o Académico de Viseu. O Casa Pia perdeu no Funchal com o Marítimo por 1-0. Disse fechava porque era o que estava previsto, não fosse o caso do Braga Gil Vicente ter sido adiado por um surto de infecções gastrointestinais no plantel do Braga.
0: Muito obrigada, Paulo. Daqui a uma hora voltamos a atualizar toda a informação. Para já digo-lhe boa tarde, boa semana. Sou a Tecas. Depois de uma semaninha de férias, cá estou eu de volta novamente para lhe fazer companhia. Confesso que já tinha saudades disto e saudades suas. Vamos a isso? E começamos muito bem com o Luís Capaldi. Esta chama-se Stay Love. Daqui a pouco os vizinhos também, YouTube. Boa viagem e boa semana com a Rádio Comercial.

saudades que eu já tinha de ouvir esta Only Girl a tocar na Rádio Comercial. E as saudades que eu tenho em geral da Rihanna no mundo da música. Bem, também tenho saudades de abrir aqui o grande livro dos dias de saber o que é que celebramos hoje, porque na última semana eu só celebrei uma coisa, o Festival Paredes de Coura. Que, by the way, aconselho muito, a minha primeira experiência e certamente não será a última. Bem, hoje é dia dos chapéus de sol que voam na praia. Eu não sei como é que celebramos isto, porque é o maior terror para quem está na praia. Hoje também é o dia de homenagear os nadadores salvadores, todos os dias, e o dia das pessoas que calçam mais que o 40. Força nisso, para arranjar umas boas barbatanas para andar no dia-a-dia. Aqui, seguimos então juntos com a melhor música sempre. Estamos nos 40 minutos de música seguida, agora com a Ray.

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0: E já a seguir seguimos para aí mesmo com Álvaro de Luna e também Shawn Mendes.
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0: de trabalho, regresso ao trabalho ou então de férias. Eu estive na semana passada, agora estava-me a pôr a par das notícias do país e do mundo e percebi-me que estamos a chegar àquela altura do ano em que o município de Vendas Novas tenta bater mais um recorde da maior bifana do mundo. Curioso que eu estive lá em 2024 e este típico petisco português chegou a ter 15 metros. Eu fui com amigos que também eles competiram na chamada competição. Quem é que mais bifanas aqui e eles iam com alguma expectativa de comer umas 6, 7, ficaram-se pelas 3. Aquilo é difícil, é mais difícil do que parece, mas parece que este ano em setembro esperam então preparar uma bifana com 20 metros. Mais um grande recorde. Portanto, não sei se tem planos para os dias. Quando é que isto vai ser? Que eu estava aqui a ver, 4 e 7 de setembro. Acho que é um plano muito giro para se fazer, ou em família, ou com amigos, passar por lá. Eu diverti-me muito em 2024, portanto, fica aqui também a dica. E se for corajoso, participe então neste desafio e tente comer mais do que 3 bifanas e meia. E falar disto a esta hora dá uma enorme vontade de ir comer uma bifana, não é? Portanto, olha, se estiverem Vendas Novas ou então no Porto, as bifanas à moda do Porto também são ótimas. Acho que é uma boa sugestão para um almoço de segunda-feira. Já a seguir, Miles Smith e também Bárbara Bandeira.
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0: Bandeira com nós os dois na Rádio Comercial e agora fica realmente com nós os dois, eu, Teca, e o Paulo Rico com as notícias. Olá, boa tarde outra vez.
1: Boa tarde outra vez, Tecas. Começamos com o ponto de situação dos incêndios. Dos quatro mais preocupantes esta hora, a situação com mais meios continua a ser em Torre de Moncorvo, o incêndio que estendeu também a Carraseda de Anciães, distrito de Bragança. Em declarações à RTP, já ao início da tarde, o comandante sub-regional do Douro, Luís Miguel Fonseca, acredita que este fogo só vai ser dominado durante a próxima noite.
2: Será um trabalho ainda prolongado. Isto é um trabalho que vai se prolongar ao longo do dia e até, inclusive, durante a noite. Queremos acreditar que já durante a noite conseguiremos ter efetivamente esta ocorrência de lado, mas acima de tudo quero referir que o que importa é que temos conseguido acima de tudo precaver e privilegiar a defesa das habitações e dos cidadãos.
1: O fogo começou sábado em Torre de Moncorvo, está a ser combatido por mais de 300 operacionais e 3 meios aéreos. O fogo em Ponte Lima passou entretanto para Viana do Castelo, tinha há pouco 3 frentes ativas. Em Boticas, fogo que está já em fase de resolução, ou seja, resumindo, Torre de Moncorvo, Boticas, Marco de Canaveses e Ponte de Lima são os incêndios dos mais preocupantes a esta hora. 2 pessoas morreram, 4 ficaram feridas, uma delas com gravidade na sequência de uma colisão frontal. Foi no IC5 junto à Vila Flor, em Bragança. Uma colisão frontal entre 2 ligeiros neste distrito de Bragança. O IC5 estava há pouco cortado nos 2 sentidos entre Vila Flor e Carraseda de Anciães. Trânsito a ser desviado para a Nacional 214 como alternativa. O futebolista português João Cancelo já chegou ao Barcelona para assinar pelo Barça. Depois de ter jogado no Barcelona na época passada, mas por empréstimo do Al Hilal, o lateral rescindiu com o clube saudita e já chegou à Catalunha esta manhã para assinar contrato, vai assinar a custo zero. Com João Cancelo está também o representante Jorge Mendes para assinar, fazer testes médicos e começar já a trabalhar, neste caso o lateral. Se Cancelo chegou de manhã, Rodri vai chegar durante a tarde. O capitão da seleção espanhola e considerado o melhor jogador do último Mundial vai deixar o City e assinar pelo Barcelona a troco de 60 milhões de euros.
0: Coisa pouca. Obrigada, Paulo, e até já.
1: Até já.
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0: Ora, muito bem, é 1 minuto das 2 da tarde. Vamos lá então a novos 40 minutos de música seguida. Temos para si, temos Gracie Abrams, temos Blue Eye, Buba Espinho, temos Mark Ronson e Bruno Mars, mas para já, no arranque, é a vez desta Camera de Ed Sheeran.

Estamos em 40 minutos de música seguida sem pausas aqui na sua Rádio Comercial. Boa viagem, eu sou a Tecas. E boas férias, se for caso disso. E trago aqui uma boa notícia sobre o nosso país, que lidera na Europa a vontade de desligar dos ecrãs durante as férias. Portanto, foi feito um estudo em 8 mercados europeus e coloca-nos a nós, portugueses, no topo desta lista, ao ter mais abertura, maior abertura, a passar um dia inteiro sem telemóveis, tablets, computadores, tudo o que tiver ecrã. Portanto, 83% dos portugueses estão disponíveis para passar um dia inteiro sem ecrãs e 71% quer reduzir o tempo que passam em frente de dispositivos durante as férias. Ainda bem que li isto, porque eu mereço ouvir que eu ando um bocadinho a abusar dos ecrãs. Ando. Vamos agora à música. Alex Warren com Fever.

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1: Não podia estar mais de acordo com o Aragão. 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Bora. E já a seguir na Rádio Comercial, o Dermot Kennedy, e viajamos até 2015 para ouvir Call Me Baby.
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Soube-lhe bem viajar até 2015 com esta? A mim soube muito bem. Ora, o que é que também sabe bem? Beber água. É ou não é? Eu, por acaso, devia beber mais. Bastante mais, na verdade. Mas isto porquê? Porque encontrei aqui um artigo que diz qual é que é o melhor momento do dia para beber água, segundo os especialistas. E é nada mais, nada menos do que na primeira hora da manhã. Portanto, logo após acordar, antes do pequeno almoço, é esta a melhor altura para beber água. Porquê? Porque contribui para a hidratação após sono, prepara o corpo para o exercício físico, ativa o metabolismo, elimina as toxinas,

0: Ana Moura na Rádio Comercial, a deslizar pela melhor música sempre, como só ela sabe. Daqui a pouco, novos 40 minutos de música seguida. Para já, as notícias com o Paulo Rico. Olá, boa tarde.
1: Boa tarde. Começamos novamente com o ponto de situação dos incêndios. Numa segunda-feira, com 4 fogos mais preocupantes, a situação mais difícil tem sido em Torre de Moncorvo. O incêndio que já chegou a Carraseda de Anciães, em declarações à RTP, Luís Miguel Fonseca, do comandante sub-regional do Douro, explica que este fogo provavelmente só vai ser mesmo dominado durante a noite.
2: Será um trabalho ainda prolongado. Isto é um trabalho que vai se prolongar ao longo do dia e até, inclusive, durante a noite. Queremos acreditar que já durante a noite conseguiremos ter efetivamente esta ocorrência do lado, mas acima de tudo quero referir que o que importa é que temos conseguido acima de tudo precaver e privilegiar a defesa das habitações e dos cidadãos.
1: O fogo começou sábado em Torre de Moncorvo, está a ser combatido a esta hora por mais de 300 operacionais e 3 meios aéreos. A propósito de incêndios, a União Europeia vai ajudar a combater os incêndios na Bélgica e em Espanha. Já ativou o sistema de satélites Copérnicos. A União Europeia enviou mesmo helicópteros e operacionais de vários Estados-membros para ajudar a combater os incêndios nestes dois países. Isto num dia em que Portugal continental continua pintado a 3 cores, norte a laranja, centro a amarelo e o sul a verde. 9 distritos sob aviso laranja até ao dia de amanhã por causa das elevadas temperaturas. Destaca ainda, por exemplo, para a previsão de aguaceiros para Évora, Faro, Santarém e Beja nas próximas horas. 2 pessoas morreram, 4 ficaram feridas na sequência de uma colisão frontal. Foi no IC5, junto à Vila Flor, em Bragança. Uma colisão frontal, o IC5 estava há pouco cortado nos dois sentidos, entre Vila Franca e Vila Flor, aliás, e Carraseda de Anciães. O trânsito a ser desviado para a Estrada Nacional 214. Um dos feridos está em estado grave. A mulher que ficou gravemente ferida foi transportada para o Hospital de Vila Real. Entre os feridos ligeiros, uma jovem de 15 anos e os 2 homens com 47.
0: Muito obrigada, Paulo, e até amanhã.
1: Até amanhã.
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2: E cá estamos de novo prontos para novos 40 minutos de música seguida. Olá, boa tarde, eu sou a Tecas. Ele é o Noah Kahan, que arranca agora com esta The Great Divide. Boa viagem!

Gosto muito desta música dos Counting Crows com a Vanessa Carlton, chama-se Big Yellow Taxi. 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Do seu número ser o selecionado. Vamos à

0: É o Zarco na Rádio Comercial com esta que se chama Vertigens. 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Já a seguir na Rádio Comercial, a Adele.
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0: Dua Lipa em casa, no carro, em todo lado, na sua rádio comercial. Boa viagem, já a seguir ao som de Teddy Swims, Matias Damasio, a partir das 4 com um tal de Diogo Beja, que vai estar durante as próximas 3 horas a fazer-lhe companhia no Já Se Faz Tarde. Eu sou a Tecas e volto amanhã para lhe fazer companhia na sua hora de almoço. Um bom início de semana, bom regresso ao trabalho, se for caso disso, e boas férias. Que bom que é estar de férias, não é? Continuo na companhia da Rádio Comercial, eu volto amanhã.
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0: Agora faltam 3 minutos para as 4 na comercial. Vamos saber o que se passa no mundo, numa edição da Catarina Leite. Catarina, boa tarde.
1: Boa tarde. A Proteção Civil está a posicionar meios junto a algumas povoações em Torre de Moncorvo. O Conselho Transmontano está a combater um grande incêndio desde sábado. Mobiliza mais de 300 operacionais e 6 meios aéreos. O oficial José Miranda, da Proteção Civil, fala em 3 frentes ativas.
2: Incêndio de Torre de Moncorvo mantém-se com as 3 frentes ativas, ainda sem também afetação de povoações. Embora que algumas tenhamos meios já pré-posicionados, de forma a permitir alguma segurança adicional.
1: As autoridades estão também particularmente atentas ao incêndio de Ponte de Lima. Um fogo com 2 frentes ativas está a ser combatido por mais de 160 operacionais e 2 meios aéreos. E num dia de muito calor e vários incêndios, a Proteção Civil reforça o alerta, pede cuidados redobrados no uso de fogo, um apelo feito pelo oficial da Proteção Civil, José Miranda.
2: É totalmente proibido a realização de queimadas. Utilizar o fogo para a confecção de alimentos também está fora do que é recomendado, fazer queima de amontoados, utilização de maquinarias, destroçadores, motorroçadores, cortamatos, de forma a prevenir que não haja nenhuma ignição junto aos espaços corais.
1: A Proteção Civil alerta que as temperaturas estão elevadas e a umidade relativa do ar está baixa, a situação que agrava o risco de incêndio, sobretudo no norte e centro do país. E a GNR já deteve este ano 165 pessoas pelo crime de incêndio florestal, um grande aumento face ao ano passado. São dados avançados esta tarde à Rádio Comercial pela GNR. A maioria das detenções aconteceu nas regiões norte e centro. Incêndios também noutros países europeus. A União Europeia anuncia ajuda para o combate aos fogos na Bélgica e em Espanha. Já enviou helicópteros e operacionais de vários Estados-membros. Também ativou o sistema de satélites copérnicos.
0: Ficámos a 1 minuto das 4, dê-me 20 segundos e arrancamos com o Já Se Faz Tarde de hoje.
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0: A minha avó fez uma story no Instagram dela com o meu pedido de casamento. E melhor disto tudo, nunca é ela. Oh filha, eu não fiz nada. Apareceu lá.
5: Mas eles põem lá, mas não sabem que estão a pôr lá.
0: A minha mãe vai ao Facebook dizer que não gosta da roupa determinada da pessoa que apresenta deve ser um programa. Ou que é júri em programas e escreve como se falasse com elas e acha que essas pessoas vêm. A minha avó pediu-me para parar de lhe enviar fotografias tão rápidas. Ela não tem tempo para ver. Ela está a falar das stories do Facebook.
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0: E é a primeira tarde desta semana, ainda sem a Joana Azevedo. Rádio Comercial. Está de férias, boas férias. Se é o seu caso também, boas férias com a Rádio Comercial. Eu tive aqui uma paragem na sexta-feira. Pelos meus cálculos, estive à luta com um cálculo. Calculo que sairá um dia deste, espero eu. Introduzido na minha vida e até a propósito de algumas mensagens de alguns ouvintes da Rádio Comercial que me enviaram, que introduzindo na minha vida a figura mítica do chá quebra-pedra. Parece que existe.

que se chama a música nova do David Fonseca, Amor Sem Pressa, na Rádio Comercial. Sem pressa, mas a pensarmos nisso, quer dizer, o disco virá a caminho, este é o segundo single, o disco não foi lançado ainda, este novo disco do David Fonseca, que de resto vai ser apresentado ao vivo com a Rádio Comercial, 21 de novembro, a Super Boca Arena na cidade do Porto, e dia 28 de novembro, uma semana depois, no Sagres, Campo Pequeno, em Lisboa, são concertos Rádio Comercial. Atenção que isto passa muito depressa, portanto, quiser ir, compre o bilhete. Agora, 4h19, esta é a música nova do Passenger, som bem alto nesse rádio, chama-se It Was Gone.

Tuga Babes a recordar na Rádio Comercial com Too Lost in You, da banda sonora do filme Love Actually. Isto é a cena do slow na festa de Natal da empresa, não é? Eles começam todos a dançar um slow e por aí fora. Acontece que vamos ao momento de choque deste dia. Esta música não é da Sugar Babes. Pumba. E agora tudo. As pessoas ficaram loucas. Há pessoas a travar no meio da autoestrada e coisas do género. Ora bem, isto é uma versão de uma canção francesa de Patrícia Cass, chamada Quand j'ai peur de tout, que é quando tenho medo. É isso? Quando tenho medo de tudo. Em inglês, Too Lost in You. É muito parecido. Mas.

0: Agora sempre que ouvir esta música, pode dizer alguém: ah, sabes essa música? É da Patrícia Case, francesa. Sempre soube, tu não sabias? Sempre bem. Bom, vamos ao trânsito, uma oferta Benacar. A Cláudia Macedo já sabia disto, obviamente?
1: Não, por acaso não. Já ganhei a tarde.
0: Pronto.
1: Mas gosto muito da música da Sugar Babes.
0: Sugar Babes, claro.
1: Gosto muito,
0: mas
1: por acaso.
0: Mas prepara-te para ser conquistada por Conjapel.
1: Mas vou já ouvir a seguir esta informação de trânsito. Vou pesquisar, não sei se vou conseguir escrever.
0: Pois não, porque eu também, como eu sei que o meu francês não vai estar ao nível.
1: Parfait.
0: Conjapel per de tu. É assim, Conjapel de tu.
1: Oi, de chegar lá.
0: Mais ou menos isso. Pronto. Procura por Patrícia Case. É mais fácil.
1: Se calhar é mais fácil. Ok, combina.
0: Ou então, Sugar Babes versão.
1: Tá
0: ou então, coisas que o Diogo diz e ninguém percebe. Também é capaz de resultar, não sei.
1: Está tudo bem entendido, Diogo.
0: Se calhar, o que é que eu vou fazer? Vou pôr a trilha outra vez.
1: Um
0: porque esgotámos um bocadinho. Porque esgotámos a tua trilha toda só com esta conversa, não é? Portanto.
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1: Ora bem, momentaneamente, e por culpa apenas do próprio, que não é do próprio, mais ninguém, o apresentador do programa perdeu realmente o controle do programa. Por instantes. E tentou retomar e mesmo assim não conseguiu. Portanto,
2: já está tudo.
1: Nós agora
2: está. No sítio certo.
1: Agora está. Portanto, agora sim, Cláudia.
2: Se calhar passamos já para o trânsito.
1: Se calhar para o trânsito. Não esqueçamos o resto da provisão, estávamos a dizer. É isso, é mais isso.
2: E começamos então pela situação na Autoestrada do Sul, com trânsito sujeito a algum abrandamento na zona de Alcácer, na ligação de Algarve para Lisboa, ao quilómetro 80, tem a ver com a reparação da junta de dilatação na via mais à direita. Foi necessário fazer esta intervenção e por isso há abrandamento no local, a Autoestrada do Sul, Algarve-Lisboa, no quilómetro 80. De resto, a ponto 25 de Abril, também já com a fila próximo do aqueduto em direção à Avenida da Ponta, acesso da A5, Cruz das Oliveiras, a segunda circular na passagem pelo eixo norte-sul em direção às Calvanas, e há trânsito intenso na Cril, entre a zona de Camarate e o acesso ao túnel do Grilo. Nos acessos à cidade do Porto, são os dois sentidos da Avenida AEP, a via de cintura interna com maior abrandamento entre o Mercado Abastecedor e o Nó da A3, sentido inverso, só alguma intensidade na passagem pelo Nó de Francos.
1: Se não era tão fácil, era só isto, não é?
2: Pois é, não, faz mal.
1: O que é que uma pessoa inventou? Bom, já voltamos a falar, Cláudia.
2: Até já.
1: Obrigado, até já. 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Boa viagem.

0: São os vizinhos que querem morar onde mora a vizinha, não sei se percebeu. A vizinha do primeiro andar na Rádio Comercial. Do primeiro andar passamos para o Camarim.
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0: 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Aqui também está o Harry Styles. Toca já a seguir na comercial com American Girls. Ficamos a 9 minutos das 5.
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4: Faltam 2 minutos para as 5 na Rádio Comercial. Vamos já conferir o que se passa no mundo. A edição é da Catarina Leite. Catarina, boa tarde.
5: Boa tarde. Reativou-se o incêndio em Valongo. Deflagrou esta manhã numa zona de mato em Sobrado. Chegou a ser dominado, mas voltou a ficar ativo perto da 1 da tarde. No local estão mais de 150 operacionais e 3 meios aéreos. Os meios que continuam a ser reforçados. Há casas perto, mas para já estão em segurança. Não há indicação de vítimas. São informações avançadas à Rádio Comercial pela Proteção Civil da área metropolitana do

0: feito, mas para já estão em segurança, não há indicação de vítimas. São informações avançadas à Rádio Comercial pela Proteção Civil da Área Metropolitana do Porto. Por dominar estão também os incêndios em Torre de Moncorvo e Ponte de Lima. Em Ponte de Lima há uma frente ativa. Em Torre de Moncorvo são 3 as frentes de fogo. José Miranda, oficial de operações da Proteção Civil, explica que estão a ser posicionados meios junto a algumas povoações.
1: Nas aldeias do Seixo de Anciães, assim como na aldeia de Pinhal do Douro e Coleja, em Torre Moncorvo.
0: Mas para já não há risco?
1: Não, só que para medida também de segurança das próprias populações, os bombeiros estão mais próximos.
0: A Proteção Civil alerta que as temperaturas estão elevadas, a umidade é baixa, situação que agrava o combate e também o risco de incêndio, sobretudo no norte e centro do país, por isso pede máximo cuidado com o uso do fogo. O uso negligente do fogo, que continua a ser a principal causa dos incêndios em Portugal. Este ano, a GNR registou mais de 6 mil ocorrências, que consumiram cerca de 58 mil hectares. Quanto ao número de detenções pelo crime de incêndio, houve um grande aumento face ao ano passado. O coronel Pedro Teixeira, da GNR, fala em mais de 160 detidos.
2: Até o dia 16 de agosto, temos 165 detidos em flagrante delito pelo crime de incêndio florestal. E, efetivamente, existe um aumento comparativamente igual ao período do ano passado. No ano passado tínhamos 42 detidos e este ano temos 165.
0: A maioria das detenções aconteceu nas regiões norte e centro do país, onde se registaram também mais incêndios florestais.
3: Agora são 5 da tarde, vamos ao trânsito. Com fila em Campo Lido para chegar à ponte 25 de Abril. Na segunda circular está mais intenso entre o Eixo Norte-Sul e as Calvanas, nos dois sentidos da segunda circular. Passando para o Porto, está lento na VCI entre o Mercado e a A3. Temos demora nos dois sentidos da Avenida EP. E na Autoestrada do Sul, sentido Algarve-Lisboa, demora ao quilómetro 80 em Alcácer, devido a obras na via direita e por isso mesmo o trânsito mais difícil. Quilómetro 80, sentido sul-norte da A2. São os pontos mais complicados desta hora. Não é assim tão difícil quanto isso. Boa viagem, se for na estrada, sempre com a Rádio Comercial. 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Já a seguir com David Guetta, Teddy Swims e Tones and I, chama-se Gone, Gone, Gone. E daqui a pouco, o Pedro Santos, na Rádio Comercial.
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Algo de mim. Eu vou dar-lhe agora algo de mim que eu não conhecia. Portanto, agora vamos chegar todos a saber o que está aqui, que são palavras que descrevem sentimentos comuns, mas são palavras. Nós não sabemos estas palavras. Por exemplo, sabe o que é um dendrófilo? Um dendrófilo é um amigo das árvores, ou então são pessoas que gostam de árvores, florestas e de natureza. Na verdade, todos nós somos dendrófilos, apesar de não sabermos às vezes, não é? Um seraunófilo, que raio de nome, é uma pessoa que vive fascinada por trovoadas, relâmpagos e trovões. Eu às vezes tenho isso por acaso, fica assim. Há assim uma certa cerimónia, não é? Quando aquilo acontece. E há assim um respeito. Meio respeito, meio receio, não é? Um retrófilo. É uma pessoa que gosta de coisas do passado, modas antigas, objetos vintage, não é? Este é assim o mais fácil até agora. Este é bastante difícil. Opacarofilia.

E da hora mais instagramável de todas, que é a Golden Hour, obviamente. Portanto, são apacarófilos. Estranho, pensei que isto tinha a ver com outra coisa qualquer. E finalmente, ombrófilo. São pessoas que gostam muito dos ombros das outras pessoas. Não, não são. São pessoas que gostam de chuva e que encontram alegria e paz quando o tempo está chuvoso. Ok? Portanto, são pessoas que quando começa a chover, ou está quase, eles pensam assim: ai, se ela cai, eu fico aqui tão bem. A minha ombrofilia vai me deixar tão feliz. São os chutes e pontapés agora na Rádio Comercial. 5h21, boa viagem se for na estrada, boas férias se for o caso.

0: faltam 22 minutos para as 6 na Rádio Comercial. O trânsito é daqui a 2 minutos.
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8: E começamos uma vez mais pela situação na Autoestrada do Sul, Algarve-Lisboa, na passagem pelo quilómetro 80. Estão a decorrer trabalhos na junta de dilatação. Há um corte de via mais à direita. A circulação neste local, apenas com duas vias, está a fazer-se apenas na via da esquerda e por isso mesmo o trânsito está condicionado nesta zona de Alcácer, quilómetro 80, no sentido Algarve-Lisboa. Com abrandamentos depois na chegada à 25 de Abril, Praça da Portagem, a partir da Baixa de Almada, no sentido inverso, a partir do aqueduto em direção à Avenida da Ponte, na A5 à fila na Cruz das Oliveiras, o IC19 na passagem pela Reta dos Comandos, a segunda a circular entre o Eixo e as Calvanas e abrandamento também entre a Pontinha e a saída para o Olival Basto, na Cril, no sentido Algés-Sacavém. Nos acessos à cidade do Porto, fila nos dois sentidos da Avenida AEP, paragens também na via de cintura interna Freixo Arrábida entre o Mercado e a A3, de Bessa Leite para Francos, da A3 entre a Circunvalação e a VCI e também nos acessos ao Norte de Coimbrões pela A44 e pela Autoestrada do Norte.
7: Cláudia, obrigado e até já. 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

0: casa.
1: Por falar em convocar a casa, há também convocar para seleções. Foi o que aconteceu com a Espanha, aconteceu com todas as seleções do mundo, por causa do Mundial de Futebol, pelo menos as que foram ao Mundial, nem todas conseguiram ir. E no caso desta seleção que se segue, estou a falar da cantora Aitana, correu bastante bem, não é? Porque eles foram campeões do mundo. Este meu português hoje está a correr bem. E ela até esteve à espera deles, quando eles chegaram, e cantou, de resto, esta música que se tornou o hino, de certa forma, da seleção espanhola. Chama-se Super Estrela. É música nova na comercial, Aitana.
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0: A seguir, Adventure of a Lifetime dos Coldplay na Rádio Comercial. Ficámos a 10 minutos das 6.
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0: Beja e Joana Azevedo.
1: Lá na América fazem estudos.
2: Eles fazem tudo. Eles fazem...
1: Completíssimos e estranhíssimos.
2: Eles não fazem tudo, fazem estudos.
1: Bravo.
2: Não, por favor, não.
1: Não, foi bom. Desculpa,
2: não.
1: Eu gostei.
2: Não dês força a isto.
1: Já foi muito pior.
2: Não, desculpa. Manda para baixo. Já foi muito pior, epá.
1: Eu gostei disto.
2: Eu estou meio magoado porque disseste já foi bem pior. Por outro lado, fico contente por estar a potenciar uma eventual melhoria, não é? Também foram só 10 anos até chegarmos aqui.
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0: Luís Capaldi daqui a pouco na Rádio Comercial e agora a Catarina Leite na Rádio Comercial com a edição das 6. Catarina, boa tarde.
1: Boa tarde. O Ministério Público abriu um inquérito à morte do ciclista Finlay Tarling na volta a Portugal. O ciclista britânico morreu atropelado na sexta-feira em Ponte de Lima durante a 8ª etapa. A Procuradoria-Geral da República confirma à Rádio Comercial que foi já aberto um inquérito. Foi também determinada a realização de uma autópsia. Quanto à GNR, ainda está a investigar o acidente. Centenas de operacionais estão a combater vários incêndios florestais no país. Na última hora, a notícia da reativação do fogo em boutiques no distrito de Vila Real tinha sido dominada esta manhã, mas voltou a ficar ativo perto das 5 da tarde. É o que explica a Rádio Comercial Artur Mota, comandante subregional do Alto Tâmega e Barroso.
2: Reativou num local com difíceis acessos. Nós fizemos o perímetro quase todo com máquina de arrasto, mas havia lá alguns locais que era mesmo impossível lá ir. Tivemos duas ou três reativações quase em simultâneo. Ele estava muito bem no local e ganhou novamente intensidade. De qualquer forma, está a arder só o mato. Agora já está mais calmo, que temos lá meios aéreos a fazer descargas e a consolidar com apoio de pessoal em terra. A única coisa que está ali a prejudicar o combate é a meteorologia e o vento que se faz sentir no local. De qualquer forma, não há habitações em risco, não há nada. Portanto, estou convencido que ao final do dia, início da noite, que estará resolvido novamente.
1: O fogo em boticas está a ser combatido por mais de 200 operacionais. Por dominar estão também os incêndios em Torre de Moncorvo, Ponte de Lima e Valongo. Mobilizam centenas de operacionais e vários meios aéreos. O presidente dos Estados Unidos ameaça bombardear Omã caso o país atrapalhe um acordo com o Irão. Em causa estão as negociações entre Omã e Irão sobre a gestão da navegação em Hormuz, uma das principais rotas mundiais de transporte de petróleo e gás. As negociações decorrem há várias semanas sem a participação dos Estados Unidos.
0: Agora passa um minuto das 6 na Rádio Comercial. Vamos ao trânsito com fila para a Ponte 25 de Abril a partir de Campo Lide e desde a Cruz das Oliveiras no acesso da A5. Temos também paragens na segunda circular entre o Eixo Norte-Sul e o Radar e abrandamento no IC19 entre a zona da Amadora e de Queluz. Na Autostrada do Sul, na zona de Alcácer do Sal, no sentido sul-norte, devido à reparação de uma junta de dilatação, temos corte da via direita e por isso mesmo há fila na passagem pelo local ao quilómetro 80, portanto quilómetro 80 sentido sul-norte da A2. Passando para o Porto, trânsito lento na VCI entre o Mercado e as Antas, nos dois sentidos da Avenida EP e também no final da A3 para a VCI. É isto esta hora. Boa viagem com a Rádio Comercial.
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4: Há quem diga que é motocross. Pessoas que gostassem de usar roupa interior feminina, homens neste caso, sim.
0: Mas estou a acertar,
3: então, 25% das mulheres não teriam uma relação com um homem que gostasse
0: de
3: Star Wars.
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0: Enfim, também são pessoas que não interessam. Mas daqui a pouco, a propósito disso, vamos falar realmente das personagens de Star Wars associadas ao signo. Signos e Star Wars. Se há melhor conteúdo para esta hora do Já Se Faz Tarde do que isto. Portanto, daqui a pouco, se é carneiro, digo qual é a sua personagem de Star Wars. Se é leão, digo qual é a sua personagem de Star Wars. Já lá vamos. A seguir, Luís Capaldi com Stay Love.
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Calvin Harris com Disciples na Rádio Comercial. Chama-se How Deep Is Your Love. Por falar em Disciples, eu sou um discípulo de Star Wars. Há muitos discípulos de Star Wars. Hoje vamos juntar isso e algo que é um clássico já do Já Se Faz Tarde, são os signos. Portanto, vamos juntar Star Wars e signos. E da seguinte forma: qual é a sua personagem de acordo com o seu signo? Estou sempre com isto. Portanto, começamos com o touro. O touro é leal e realista e, portanto, é o Chewbacca. Óbvio. Gêmeos. O signo gêmeos é entusiasta, mas inquieto e, portanto, Luke Skywalker. O que, recordando já há uns tempos, ele próprio é um gêmeo, não é? Portanto, às vezes um bocado diretos naquilo que fazem. Gêmeos, vou escolher um gêmeo. Pronto. Vai lá, escolheram este, tenho escolhido a outra. Caranguejo. O caranguejo é espiritual, ligado à família. Pumba, Obi-Wan Kenobi, que ficou a tomar conta de um dos gêmeos. Apesar de ele próprio não ter família, vamos assumir. Leão. Eu sou leão, mas estava à espera de. Estava à espera de qualquer coisa. Não estava à espera disto. O leão é positivo e é carismático e, portanto, Lando Calrissian. Tudo bem, é uma pessoa que tem uma cidade nas estrelas. Tem posses. Tem um manto, que logo à partida parece que é um super-herói. Eu estava à espera, não sei, de um ano solo ou assim. Eu já ficava contente de uma princesa Leia, mas entra em ação virgem. Virgem é o quê? É muito inteligente e engenhosa. Pumba, princesa Leia, a outra gêmea. Balança. Balança é diplomata e justa. Padme Amidala, a mãe dos gêmeos. Bem, as pessoas estão finalmente a perceber Star Wars porque eu estou a dizer estas coisas todas. Ou então achar que isto é a lista telefónica. Escorpião. O escorpião, nos últimos estudos deste género, vá, estou-lhe a chamar estudos porque pronto, tem sido sempre. Era o Voldemort há uns tempos, quando. Ai, peço desculpa, aquele cujo nome não deve ser pronunciado, quando nós temos falámos de Harry Potter, e portanto, é magnético e é misterioso. E então, Anakin Skywalker barra Darth Vader. Acima de tudo que é magnético, né? Porque tem muito ferro em cima, portanto ele atrai muito tudo. Ímãs e por aí fora, aquilo é tudo. Sagitário. Sagitário é jovial, destemido, não tem filtro. Poe Dameron. É um piloto realmente com uma certa sagacidade. Capricórnio é pragmático e com foco nos objetivos. Rey Skywalker, não é? É uma rapariga realmente, pronto, que estou aqui para isto e que vou levar isto até ao fim. Aquário é inovador e colaborativo, é o Finn, que é amigo de toda a gente. Peixes é espiritual e empático, é o mestre Yoda. E final, só sobra um, não é? E pronto, é nestas alturas que eu penso, mas porquê é que é sempre tudo para os carneiros, pá? Carneiro realmente é audaz e confiante e, portanto, é ano solo. E se eu agora dissesse, é pá, o carneiro agora é ano solo. Se tivesse aqui um carneiro, ele dir-me-ia. Eu sei. Quem é fã dos filmes sabe o que é que eu estou a falar. Quem não sabe, pronto, também já passou.

0: já percebi. Porque é que quando pedem alguma coisa emprestada aqui ao Cândido, é sempre peininho. É o prego maneirinho. Ó Cândido, olha aí o branco jeitozinho. É porque fica tudo em continha, não é?
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11: Cláudia Macedo, que voltamos a espreitar o trânsito a esta hora. 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Como estão as coisas?
12: Oi, já está. E começamos pela cidade do Porto, ainda com alguns abrandamentos na via de cintura interna, Freixo Rábida, dentro do Mercado Abastecedor e o Nodo A3, em ambos os sentidos da Avenida AEP, ligação a Cidónio Paes e 5 de Outubro também, na parte final da Avenida, com uma pequena resistência, e antes disso, logo no início, é o acesso da A28, na Ponte de Leça, com alguns abrandamentos. O final da A3 mantém o abrandamento também entre a Circunvalação e a VCI, mais trânsito na

0: Na zona envolvente ao norte, Coimbrões, pela A1 e pela A44. Em Lisboa, o trânsito mantém-se com a fila na 25 de Abril. Está agora mais demorado a partir da Baixa de Almada em direção ao final do tabuleiro, início da Avenida da Ponte, no sentido inverso, entre o aqueduto, entre o aqueduto e a entrada na Avenida e tabuleiro com abrandamentos, e também no acesso da A5 a partir da Cruz das Oliveiras, abrandamentos no IC19, Amadora Queluz, segunda circular do Eixo para as Calvanas, e ainda com o trânsito condicionado do Diogo na A2, Algarve-Lisboa, por causa dos trabalhos que estão a decorrer na zona de Alcácer, ao quilómetro 80, à corte de via direita.
1: Muito bem, 820-20 chama-te. Beijinhos.
0: Lá vou eu. Até amanhã.
1: Que o Wilson já está.
0: Até amanhã. Beijinhos.
1: Até amanhã. 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

0: É a música nova do Virgulho com o Maninho. Chama-se Não Tá Fácil. É uma canção que falou sobre as pessoas que vão de férias só em outubro. Não está fácil, não é, Wilson? Ele ri-se lá ao fundo.
1: Senti alguns que isso era para mim assim. Mas repara, quando eu estiver de férias em outubro.
0: É pá, assim já toda a gente está cansada.
1: Vou andar a mandar mensagens a toda a gente a dizer: olha as minhas férias, olha e que agora, maravilha.
0: Viram? Valeu a pena esperar.
1: Ah, e pôr vídeos no Instagram e não sei o quê. Vai ser tudo. Vai ser tudo.
0: Mas pronto, para já, porque me dava jeito para o trocadilho, não está fácil.
1: Sim, mas vai ser duro, vai ser duro. Até lá vai ser muito duro.
0: Já a seguir o Wilson para lhe dar a melhor música sempre.
1: Até amanhã.
0: Já a seguir, Drácula dos Tame Impala.
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Bem-vindo à Rádio Comercial, a melhor música sempre, neste dia em que muita gente regressou ao trabalho. Também a verdade é que muita gente começou as férias. Como eu dizia há pouco, as minhas são em outubro.

0: Já agora, boa tarde, eu sou o Bolsonaro Rádio e daqui a pouco vou tocar para si novos 40 minutos de música seguida. Primeiro, a Catarina Leite atualiza as notícias desta segunda. Catarina?
1: Quase 1000 operacionais estão a combater 4 incêndios no norte do país. Afetam os concelhos de Boticas, Torre de Moncorvo, Valongo e Ponte de Lima. Estão ainda mobilizados vários meios aéreos num dia de muito calor e vento. Em Valongo, o fogo deflagrou esta manhã em Sobrado. A agência Lusa refere que pelo menos 4 pessoas ficaram feridas, incluindo 2 bombeiros. Em Torre de Moncorvo, distrito de Bragança, o fogo está ativo desde sábado. No combate às chamas estão quase 400 operacionais e 2 meios aéreos. Em Boticas, no distrito de Vila Real, o fogo foi dado como dominado esta manhã, mas reativou-se perto das 5 da tarde. É o que explica a Rádio Comercial Artur Mota, o comandante subregional do Alto Tâmega e Barroso.
2: Tivemos 2 ou 3 reativações quase em simultâneo. Ele estava muito bem no local.

0: Tâmega e Barroso.
1: Tivemos duas ou três reativações quase em simultâneo, ele estava muito bem no local e ganhou novamente intensidade. De qualquer forma, está a arder só o mato, agora já está mais calmo, que estamos lá meios aéreos a fazer descargas e a consolidar com apoio do pessoal em terra. A única coisa que está ali a prejudicar o combate é a meteorologia e o vento que se faz sentir no local. De qualquer forma, não há habitações em risco, não há nada, portanto, estou convencido que ao final do dia e início da noite que estará resolvido novamente.
0: O fogo em boticas está a ser combatido por mais de 200 operacionais. Na Grécia, há notícia da queda de um helicóptero. Morreram pelo menos 3 pessoas. O helicóptero privado caiu na ilha de Sifnos, que é muito procurada por turistas. Ainda não são conhecidas as causas do acidente. O Ministério Público abriu um inquérito à morte do ciclista Finlay Tarling, na volta a Portugal. O ciclista britânico morreu atropelado na sexta-feira, em Ponte de Lima, durante a 8ª etapa. A Procuradoria-Geral da República confirma à Rádio Comercial que foi aberto o inquérito e foi também determinada a realização de uma autópsia. A GNR ainda está a investigar o acidente.
2: Obrigado, Catarina. Notícias na Comercial outra vez daqui a uma hora. E vamos saber do andamento do trânsito. Cláudio Macedo, boa tarde. Como é que
3: Olá,
2: está tudo?
3: Olá, boa tarde. Ainda com a fila em complete para a ponte 25 de Abril, de Almada para Lisboa, a partir da Baixa de Almada em direção às portagens. Uma nota ainda para a zona de Alcácer na A2, em direção a Lisboa, Algarve-Lisboa, devido à reparação de uma junta de dilatação à corte de via direita. Está a provocar cerca de 2 km de fila no local na A2, zona de Alcácer, quilómetro 80, em direção a Lisboa. Ainda com a informação também de trânsito condicionado na Nacional 300 80 na zona de Vendas Novas, na sequência de acidente que está a ser resolvido. No Porto, ainda há abrandamentos, mercado A3 na VCI, dois sentidos da Avenida EP, parte final da A3 para a via de cintura interna, por causa de incêndio na zona de Valongo, está cortada ao trânsito nos dois sentidos, a Nacional 209, entre a localidade de Penide e Sobrado.
2: Obrigado, Cláudia. E aqui na Comercial há 40 minutos de música a seguida com os Calema, que vão atuar no Festival do Crato, também o John Legend, primeiro Damiano David.

Bem-vindo à Comercial, a melhor música e os melhores podcasts sempre. Eu sou o Wilson Honrado. Como foi o seu primeiro dia de trabalho depois das férias? Ainda sentem a cabeça num lado e o corpo no outro?

0: Chama-se Slow Living. Para si que está aí no Slow Living, fique para ouvir o Avicii na comercial com Waiting for Love.
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0: Isto é giro, chama-se 112, junta-os à toa com os Dama na Comercial, a melhor música e os melhores podcasts sempre. 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A seguir, não perca o Alex Warren na Comercial com Fever Dream.
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0: Não chega a ser uma pausa em 20 segundos. Estamos de volta à melhor música sempre aqui na Comercial.
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0: tudo pronto, vamos lá ouvir novos 40 minutos de música seguida aqui na Comercial, mas primeiro a Catarina Leite atualiza as notícias desta segunda-feira.
1: 5 pessoas ficaram feridas esta tarde na sequência do incêndio florestal em Valongo. São 2 civis e 3 bombeiros, um deles em estado grave, já foram levados para o hospital. O fogo deflagrou esta manhã em Sobrado, está a ser combatido por mais de 180 operacionais. Não há indicação de casas em risco, são informações avançadas à Rádio Comercial pela Proteção Civil da Área Metropolitana do Porto. Incêndios também em Ponte de Lima e Torre de Moncorvo mobilizam centenas de operacionais. Em Boticas, o fogo chegou a ser dominado de manhã, reativou-se perto das 5 da tarde, mas já terá sido dominado novamente, é o que indica o site da Proteção Civil. E perante as elevadas temperaturas e baixa umidade no ar, a Proteção Civil reforça o alerta à população, pede cuidados redobrados no uso de fogo. Apelo feito esta tarde pelo oficial de operações da Proteção Civil José Miranda.
2: É totalmente proibida a realização de queimadas. Utilizar o fogo para a confecção de alimentos também está fora do que é recomendado. Fazer queima de amontoados.
1: Alerta da Proteção Civil para os próximos dias devido ao risco de incêndio. Em Rio Maior, arranca daqui a pouco o jogo entre o Benfica e o Casa Pia, segunda jornada da Primeira Liga. A partida começa dentro de 15 minutos. Já foram divulgados os horários do Festival do Crato, decorre entre 25 e 29 deste mês, na Vila Alentejana. Os Caretos atuam dia 29 e prometem algo especial ao lado de Buba Espinho.
3: Nós temos uma música nova que faz parte de um disco que lançámos este ano, que é o Modas. É um álbum, vá, com 2 discos, que vai saindo. E a surpresa é uma música com Buba Espinho e com canto alentejano, pronto, que vamos tirar no Crato. Buba, não nos falhes, por favor, se vês ouvir isto.
4: Não desafina nunca, portanto, está-se bem.
3: Não vai falhar. E é com ele, é com a Inês, é com 2 grupos de cantares alentejanos, masculino e feminino. Vai ser muito bonito. Com malta, venham cantar as músicas, vão ouvir. Temos um careto gigante connosco em palco, que vamos tirar no Crato, acho que vai ser muito engraçado e acho que é isso, André, está tudo bem, não está?
4: Incrível, Carlos. É isso? Eu vou.
1: Contagem decrescente para mais uma edição do Festival do Crato, que acontece de 25 a 29 de agosto. Mais detalhes em radiocomercial.pt.
0: Obrigado, Catarina, e até amanhã. Olá, boa semana e boas férias, se ainda for o seu caso. Eu sou o Gonçalo Honrado, de cá para si 40 minutos de música seguida com a Bárbara Tinoco, Lighthouse Family, primeiro...

0: 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Existe agora uma nova tendência nas redes sociais chamada Kinda Chic. Pessoas a transformar coisas absolutamente banais em coisas supostamente sofisticadas. Por exemplo, repetir roupa, kinda chic. Comer uma quiche, kinda chic. Viajar sozinho, kinda chic. Acho que já percebeu. A expressão explodiu nas redes sociais e tornou-se praticamente um formato de conteúdo. Eu tenho uma teoria. Eu acho que já não somos nós que decidimos o que é interessante. É o Instagram que nos diz o que é interessante e nós vamos atrás. Por exemplo, beber vinho numa esplanada é elegante. Beber vinho numa esplanada e pôr uma fotografia com um filtro no Instagram é isso mesmo, kinda chic.
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0: 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E para ouvir a seguir os One Direction na Comercial.
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Eu sou o Wilson Honrado. Este fim de semana fui pôr música à Enxada do Bispo, fica ali para os lados de Mafra. Uma festa maravilhosa, mas estavam duas senhoras com 70 e tal anos na fila da frente, que eram as mais animadas da festa. E como é óbvio, eu tive que chamá-las à cabine, pedir um grande aplauso e tentar perceber qual é o segredo para aos 70 e tal anos.

0: grande aplauso e tentar perceber qual é o segredo para aos 70 e tal anos ainda serem as rainhas da festa. Meu Deus, eu quero chegar aos 70 e tal assim. E a pôr música ainda, é? Dermot Kennedy a seguir na comercial com Refutes.
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0: E depois dos 4:30 aqui na Comercial, são 30 segundos até voltarmos à melhor música sempre.
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1: Dia de combate a vários incêndios no norte do país. Ponte Lima, Torre de Moncorvo, Carraseda de Anciães, Boticas e Valongo foram alguns dos municípios afetados. Em Valongo, pelo menos 5 pessoas ficaram feridas, 2 civis e 3 bombeiros, um em estado grave. O calor, a baixa umidade e o vento têm sido os principais obstáculos no combate às chamas e o risco de incêndio vai manter-se muito elevado até quarta-feira. Por isso, José Miranda, da Proteção Civil, deixa alertas à população.
2: É totalmente proibir a realização de queimadas. Utilizar o fogo para a confecção de alimentos também está fora do que é recomendado. Fazer queima de amontoados, utilização de maquinarias, processadores, motorressadores, corta-matos, de forma a prevenir que não haja nenhuma ignição junto aos espaços rurais.
1: O uso negligente do fogo continua a ser a principal causa dos incêndios em Portugal. Este ano, a GNR registou mais de 6 mil ocorrências que consumiram cerca de 58 mil hectares. Quanto ao número de detidos, já ultrapassa os 160, explica o coronel Pedro Teixeira, da GNR.
3: Até o dia 16 de agosto, temos 165 detidos em flagrante delito pelo crime de incêndio florestal. E, efetivamente, existe um aumento comparativamente igual ao período do ano passado. No ano passado tínhamos 42 detidos e este ano temos 165.
1: Incêndios também noutros países europeus. A União Europeia enviou ajuda para a Espanha e Bélgica. Na Grécia, a notícia da queda de um helicóptero. Morreram pelo menos 3 pessoas. O acidente ocorreu na ilha de Sifnos, que é muito procurada por turistas. Dia ainda marcado pelo inquérito à morte do ciclista Finlay Tarling na volta a Portugal. Foi aberto pelo Ministério Público, que determinou também a realização de uma autópsia. O ciclista britânico morreu atropelado na sexta-feira em Ponte de Lima. Durante a 8ª etapa, a GNR ainda está a investigar o acidente. No futebol, Benfica e Casa Pia jogam por

0: O britânico morreu atropelado na sexta-feira em Ponte de Lima durante a 8ª etapa. A GNR ainda está a investigar o acidente. No futebol, Benfica e Casa Pia jogam por esta hora em Rio Maior, segunda jornada do campeonato. Mais notícias no site da rádio. Boa noite e até amanhã.
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2: Olá, eu sou o Wilson Honrado, seja bem-vindo à Rádio Comercial. Ainda de férias, ou já no batente, tenho 40 minutos de música seguida para si. Com os Black Eyed Peas, o Terry Swims, o Pedro do Vale e também os Coldplay. Começamos aí muito bem com a Ray, Where Is My Husband?

E os melhores podcasts sempre. Eu sou o Wilson Honrado. Quanto tempo leva para desligar totalmente depois de começar as férias? Eu tenho um amigo que diz que o segredo é começar as férias numa quarta ou numa quinta-feira, que assim dá sempre uns dias até chegar à próxima.

0: 26, termina a 29. 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Boa noite, eu sou o Wilson Honrado. A seguir vamos recordar o Eminem com a Daido.
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0: uma grande noite de segunda-feira, uma boa semana com a Rádio Comercial. A seguir, a Ana Isabela Roja fica aos comandos da melhor música sempre.
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A Rihanna com o Mickey Echo, aqui na Rádio Comercial, a melhor música sempre, em casa, no carro, em todo lado, onde quer que esteja, e com 40 mil euros no bolso. 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Boas férias. Isto vai dar um jeitaço. Agora, a Taylor Swift, aqui na Rádio Comercial.

0: música nova do Richie Campbell, ótima proposta para o TNT. 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No próximo domingo há mais uma contagem a partir das 6 da tarde com o André e com a Mariana. 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E boa sorte, boas votações. Ótima semana também com a Comercial e boas férias. A seguir, a Gracie Abrams.
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0: tão linda esta música, Somewhere Only We Know. Eu não consigo resistir. O Skin, aqui na sua Rádio Comercial. A melhor música sempre, em casa, no carro, em todo lado. Para quem está a trabalhar, bom trabalho. Não está toda a gente de férias, não é? Há quem trabalhe, isto depois tem que andar para a frente. Não pode ficar, de repente, tudo parado, como já ficámos há uns anos. E não. Eu agradeço muito, mas não. Está ótimo assim, com vidas loucas de um lado para o outro e muita coisa a acontecer. Na próxima semana, Festival do Crato, com a Comercial. Não se esqueça, já a seguir, Harry Styles.
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para a nossa reunião de família natalícia. Já falamos sobre isso? Em casa, no carro. Agora 40 minutos sem pausas, a começar com o Pablo Alboa.

Set Fire to the Rain, Adele, aqui na Rádio Comercial, a melhor música sempre, em casa, no carro, em todo lado. Set Fire to the Roads, é um bocadinho assim que eu me sinto nesta altura, porque farto-me de fazer quilómetros, de correr o país de les a les, entre alguns dias de folga, festivais, concertos, datas também, não é? Como DJ, alguns gigs. A pessoa não para nesta altura. E depois há aquela malta que diz: ah, mas vocês estão sempre a curtir. Não, é trabalho, claro que é um trabalho que dá gosto, não é? Mas cansa também, porque pronto, nós não nos teletransportamos, não é para cada sítio. Mas parece que as férias, aqueles pouquinhos dias que tive ali a semana passada, souberam muito pouco mesmo. Eu acho que no próximo ano vou assim fazer um statement e tiro um mês inteiro de férias. Há tantos anos que eu não tenho assim muitas semanas de férias seguidas, não sei. Estou a pensar nisso, não sei se consigo ou não, não sei se já fiz essa loucura. Eu acho que é um bocadinho mais, porque eu ao fim de uma semana já comecei a ficar com saudades disto, portanto não sei se vou aguentar. Camera, Ed Sheeran, aqui na Rádio Comercial. Olha, foi uma coisa que eu usei muito pouco, praticamente não tirei fotos, decidi só aproveitar as férias.

0: Self-Aware, até mesmo a dizer Temper City, aqui na Rádio Comercial, a melhor música sempre, em casa, no carro, em todo lado. Olha, nos próximos dias não vou cá estar, vou festivalar outra vez, porque os meus queridos Ugly Kid Joe vão tocar ao Festival Vilar de Mouros e, claro, eu não podia perder, não é? Portanto, volto na próxima sexta-feira, mas agora ainda estou consigo aqui nesta emissão arrojada. Entretanto, se quiser conferir os especiais com os Ugly Kid Joe que eu tenho no podcast Rockstar, das outras vezes que o It Crane passou aqui por Portugal, radiocomercial.pt. Está na área de podcasts, procura por Rockstar e depois Ugly Kid Joe ou Whitfield Crane. Já a seguir aqui na Rádio Comercial, a Bárbara Tino.
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Counting Stars foi uma coisa que eu fiz com o meu filho. Ele nunca tinha visto uma estrela cadente. E no dia do eclipse, na semana passada, nós por acaso estávamos de férias quando estas coisas todas aconteceram. E foi muito mágico, porque não só conseguimos ver o eclipse, como depois ficámos acordados até às 4 da manhã, os dois, deitadinhos na varanda. Estávamos no Algarve, na casa dos meus pais. Então deitámos na varanda, assim, de barriga para cima, a olhar para o céu, porque ele tem quase 11 anos e nunca tinha visto uma estrela cadente. E nós conseguimos ver 33. Pá, foi incrível. Ele estava louco.

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Ah, isto foi sol de pouca dura. Regressei hoje de férias. Tenho mais uns dias agora de folga, porque vou festivalar para Vilar de Mouros. Os meus queridos Ugly Kid Joe vão lá tocar na quarta-feira. E eu adoro Youngblood e President. Portanto,